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1: Está lá, poesia veste viola. Chagas Moraes na viola, meu amigo Alex no controlo. Eu quero mandar um bom dia para meu amigo Alisson,

Você vai lá no vereador Bevenuto, presidente da Câmara Municipal da cidade, um sucesso. Uma pessoa maravilhosa. Bom dia para ele, bom dia para sua família, bom dia para você e tudo. Meu amigo Bevenuto, meu bom dia. Meu menino ali da loja, que é lá da Bandarra. Bom dia para ele, bom dia para seu Sergei, bom dia para ele, pertinho do Lica Claudinho. Bom dia para você, meu amigo. Ricardo Moraes, naquele esquinão ali da João Pinto, no lado na esquerda é ele, na direita também é ele também. Ricardo Moraes. Meu amigo Betânio da farmácia Bom Jesus, bom dia para você, bom dia para seus freguês, bom dia para todos ali na praça Padre Franças. Zé Miguel, bom dia para você, Zé Miguel, do seu estabelecimento, você hoje com a farmácia veterinária dentro do seu mercado. Do seu estabelecimento. Bom dia para você, bom dia para seu filho, que é o veterinário, bom dia para todos vocês aí. Meu amigo Júlio.

Mas você vai lá em Bebé, no mercadão de Bebé, lá compra tudo barato pela presa de preço. Bebé é aquela beleza, Luciano trabalha muito bem também ali com seus pequenos. Bom dia! Tainha, bom dia pra você, Tainha, aí no seu estabelecimento, bom dia também pra você e seus freguês, bom dia.

Meu Dinho da Ração, bom dia para você, Eudinho. Bom dia para as suas freguesas aí pertinho da rodoviária. Bom dia para você, meu amigo Eudinho da Ração. Para Suélio Moraes, o seu mercadinho, o seu frutão de frente, meu amigo Eudinho da Ração. Bom dia. Rua José Gomes Galiza, está o escritório de contabilidade de nosso amigo Zé Caetano e filho. Vai lá e confia o que eu estou dizendo. Eu falei, Zé Caetano e seus filhos. Na rua, meu amigo Rocha, Madeireira e Serraria Rocha, é ali no centro da cidade do Iraúna, lá, mais para lá um pouquinho está o bar, onde era o bar de Antônio, hoje é uma oficina de moto dos meninos da Chava, filho de Zuquinha. Bom dia para vocês, Zuquinha. E sua família toda, meu bom dia para vocês aí.

Tata Moto, bom dia para você, Tata Moto, bom dia para seus fregueses aí no seu estabelecimento de carro e moto e no seu posto de gasolina, no posto cidade, da cidade do Iraúna, Tata Moto. Negão de Louro, bom dia para você, Negão, e também no seu trabalho muito bem. Meu amigo Gilvan do Ouro, bom dia para você, Gilvan do Ouro, um trabalho maravilhoso, você faz aí soldando, vendendo peça também, fazendo tudo de ouro, ele sabe fazer tudo. Bom dia para você, meu amigo Gilvan. Zé das Frutas, bom dia para você, Zé das Frutas, aí no seu estabelecimento, esse esquinal ali, vendendo todos os dias bem demais, bom dia para você, Zé das Frutas. Frigorífico, pai e filha, com quem? Com o menino do saudoso Nozinho, fica ali naquele esquinão ali, bem pertinho de Brasil, lá. Nosso amigo Alberto Alencar também com seu frigorífico, também, Nossa Senhora Aparecida, fica ali bem pertinho. Bom dia para você, meu amigo Alberto, e bom dia para Gilvan da farmácia Padre Anacleto.

Então, bom dia para você também na rua Francisco Leão Veloso, trabalho beleza, pai meu amigo Rodan Madeireira, Formiga com nosso amigo Mazinho e Dantas. Chega, fica chegando na Una Milha ali, é o trabalho. Titico de Noé, bom dia para você, bom dia para seus fregueses aí, trabalhando aí diretamente também na rua Francisco Leão Veloso, meu amigo Titico de Noé. Bom dia para você, bom dia para todos os seus fregueses. Lá também no meu amigo Patamuté, que é o Beto das Motas também, bem pertinho na mesma rua. Bom dia para vocês aí. Um bom dia para nosso amigo trabalhador Beto das Motas. Posto Zaru na cidade do Iraú, um sucesso. Bom dia para Zaru, bom dia para Maria, bom dia para vocês aí. Thales, meu bom dia para você, Thales. Bom dia a vocês aí, posto de Zaru. Depois da clínica, um pouquinho, você vai no bioexame, menino. Filho de Zé Miguel, um trabalhador muito bem, um médico. Beleza, vai lá. Você fala com o nosso amigo em bioexame, faz todos os exames. Tempero Pérola com nosso amigo Dodó, bom dia para você Dodó, bom dia para o seu Tempero Pérola, lá da cidade do Iraúna, nosso amigo Dodó, trabalhando todos os dias. Paulinho da Cobu, bom dia para você Paulinho, bom dia para seus trabalhadores, bom dia para vocês aí de frente ao Banco do Brasil, um trabalho beleza para nosso amigo Paulinho da Viola. Laboratório de primeira qualidade também é de nosso amigo Marcos Aurélio. Um trabalho beleza. Faz ele ali na cidade do Iraúna, pertinho do Banco do Brasil. Eu falei, doutor Marcos Aurélio.

Minha amiga Patrícia está hoje assumindo a vaga de sua mãe Tica de Amanso, também que trabalhou muito ali. Hoje é ela, nossa amiga Patrícia, trabalhando muito bem lá no seu armarinho, ali bem pertinho de Antônio Filho. Bom dia para você.

Fala, Manaia, eu mando um bom dia para o Geraldo Moraes, para sua esposa, seus filhos, todinho. Meu bom dia. Trabalhando muito bem ali na Bandar, no seu mercado. Ouro Moraes também, bom dia para você, bom dia para sua esposa e bom dia para vocês todos. Ela tem um trabalho também de confecção e ele no mercado, trabalhando em casa. Bom dia, meu amigo Louro Moraes. Lá para São João do Rio de Peixe, eu mando para Riverinho, presidente da Câmara Municipal da cidade de São João do Rio do Peixe. Bom dia para você, Riverinho. E bom dia também para o Supremo Deputado Estadual, nosso amigo Ayrton Pires, meu bom dia. Quero mandar um bom dia para aquele homem que estava ali conversando comigo agora mesmo. A casa dele fica aí de frente a Toninho, Zé Grande. Bom dia para você também, bom dia para sua família. Bom dia para você, que você disse que ouviu o programa. Bom dia para vocês todos da cidade do Iraúna. Eu vou cantar um poema aqui agora mesmo, que eu fiz para o velho meu pai. Trabalhou 73 anos de carpinteiro. E eu vou cantar para ele no céu e para nós aqui na terra. Para você também, menino de Joaquim Joca, trabalhei com o bebê. 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

Elzinho, bom dia pra você, Elzinho, pra sua esposa. 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

Eu escrevi um moto aqui falando na medicina. Eu sou muito pequeno para falar nisso, mas eu falei. Eu vou cantar aqui. Se prestou, prestou. 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Bom dia para o povo da cidade do Iraúna, do Vicício, dos vizinhos. Bom dia, meus amigos. Dá bom dia lá para Santarém, para nosso amigo Neto. Bom dia para você, Neto. Bom dia para Salas. Miguel, bom dia para você, Sara Miguel, bom dia para André, bom dia para sua esposa e bom dia para vocês todos aí em Santarém, no estado da Paraíba. Não é aquele lá de... do Pará, não. 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

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Verás à sua direita uma propriedade. 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

Eu dei um dinheiro às duas de quatro feiras ou mais. Saí do casebre triste, não olhei pra trás, sentindo uma comoção, porque aquela feição não saía do sentido. Só resolvi o problema quando escrevi o poema O Mecânico Falecido. Você deu a visita de um vereador, meu amigo Benvenuto, vai lá também na feira, nossa casa de estabelecimento de nosso amigo Márcio Cleide. Bom dia pra você, Márcio Cleide, aí pertinho do jogo. Lica Claudino, bom dia pra você também. Bom dia pra meu amigo Moraes. Bom dia, Ricardo Moraes, também no seu estabelecimento. Bom dia pra Betânia lá na sua farmácia. Bom dia pra meu amigo Zé Miguel. Bom dia para meu amigo Teinha, bom dia. Bebê, vai para Luciana, bom dia. Eudinho da Ração, bom dia. Para Sueli, bom dia. Nosso amigo Zé Caetano, bom dia. Vocês e seus filhos, bom dia. E aí? Rocha e sua família também, bom dia lá no seu estabelecimento. Madeireira e Serraria Rocha. Menino da Chaba também trabalhando muito bem ali na sua oficina, bom dia. Tatamoto, bom dia. Gilvando Ouro, bom dia. Zé das Frutas, bom dia. Meu amigo.

Bom dia, Alberto, bom dia, minha amiga Patrícia, muito bom dia. Roda um bom dia para você, bom dia para mim. Lá na Madeireira, Formiga, bom dia para meu amigo Titico de Noé, bom dia para meu amigo. Beto das Botas, meu bom dia para você também, bom dia para Zaruto, bem lá no seu estabelecimento, bom dia. E bom dia a vocês todos da cidade do Iraúna. Gerardo Moraes, bom dia. Lourival Moraes, bom dia. Rivelino Lessa João, bom dia. Sou preto deputado Ayrton Pires.

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0: 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Bom dia, muito obrigado, meu amigo Alex. Minha lembrança, muita lembrança, meu amigo Alisson, meu amigo Batista. Vocês, ali, tudo um bom dia para todos vocês. E até de hoje, há 15 dias, Chagas Moraes está aqui. Mais um, pode ser mais Alex. Bom dia para vocês todos. Tchau, tchau, tchau, tchau, tchau.
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1: Em Uiraúna, terra dos músicos, dos sacerdotes e dos médicos também, às 12 horas e 6 minutos. Boa tarde.
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1: A partir de agora estamos chegando no dial do seu rádio para deixar bem informado com as notícias locais, regionais, estadual e nacional. Por meio dessa frequência que é a 104,9 da Capivara FM, o som das algas, como também a Poço Dantas FM, a co-irmã 104,9, que nesse instante está em conexão com esse rádio jornalismo que tem a produção e a apresentação de Geraldo Andrade, sonoplastia dele, Alex. Hoje é uma sexta-feira, o dia... É hoje, é nada mais, nada menos do que a 22. O mês é maio, o ano é 2026. E vamos aos destaques da edição de hoje do programa Uiraúna Bom. Data histórica, Uiraúna comemorará os 60 anos da luz elétrica. Detalhes daqui a pouco no programa de hoje. E mais, na Paraíba, presidente da FUNASA defende o reforço de saneamento básico nos municípios. E também você ficar sabendo no programa de hoje, no tocante aos destaques das eleições 2026.

0: passaporte de Flávio Bolsonaro e aliado por risco de fuga. Lula é desaprovado por 51% e aprovado por 41%, diz o GERP. Deputada perde vaga após o TCE anular votos de outro congressista no Ceará. Reinaldo Caiado diz que Flávio perdeu a presunção de inocência. Renan Santos defende o processamento de terras raras no Brasil. Hugo Mota defende redução da jornada na PEC da escala 6x1. Efraim Filho nega negociações com Carol Gomes e nutre esperança por Juliana Cunha Lima para a sua vice. Léo Bezerra evita cravar apoio a João Azevedo. TRE da Paraíba abre inscrições para mesários voluntários nas eleições. Congresso derruba vetos de Lula e lei flexibiliza envio de emenda às cidades. Caso Master, pai de Daniel Vocaro, tem surto em presídio em Minas Gerais. Oh, e na área policial, homem invade enterro, metralha caixão e acaba morto pela PM. Eita, menina, tá aí. E mais, no programa de hoje, você ficará sabendo também. Datafolha, 68% dos brasileiros, menino, já negociaram suas dívidas no Desenrola Brasil. Já a defesa de Deolane afirma a absoluta inocência da influenciadora. Essas e outras vocês ouvirão a partir de agora, no meu, no seu, no nosso programa. Oh, Iraúna Bom, que está só começando, recheado e apimentado de muitas informações a partir de agora no Dial do Seu Rádio.
1: 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Tô passando aqui para parabenizar o programa Oh, Iraúna Bom, na Capivara FM, do meu amigo Geraldo Andrade, o repórter que tempera a notícia. Cutuca as esporas, Geraldo. Valeu!
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0: Ele mesmo, sem Deus não somos nada, sem Deus não vamos para lugar nenhum. Nossa vanguarda de tudo, ele que nos permite estarmos aqui para a última edição da semana.
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0: Verdade, sem ele não vamos para lugar nenhum.
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0: Boa tarde, Alex! Sextou, é dia de que hoje, Marcondes?
4: Hoje é

0: Pois é, tá não, saudosa. Já agradecendo a audiência, todos vocês, pela 104,9 da Capivara FM, o som das águas.
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0: Como você, pela Poço Dantas FM, mandamos aquele abraço a todos os Poço Dantes na escuta nesse momento.
1: Aquele abraço!
0: E agradecemos ao jovem que lá está nos estúdios da... Poço Dantas FM. Você que está saindo do seu trabalho agora, nos ouvindo pelo receptor do seu carro, poderia ser diferente. Entrando.
2: Eita,
0: né?
2: Carreira!
0: Que tá carreira? Eu tô carreira se eu chegar a lugar nenhum. Só se for o hospital. E você que esteja nos ouvindo por aquela ferramenta indispensável do dia a dia de labuta na boa comunicação, é ele! O celular.
2: O que é isso?
0: Será que você não sabe? Tá desglobalizado assim? Você que esteja em qualquer parte do Brasil e do mundo nos ouvindo por aquela vanguarda do século XXI, a poderosíssima ela!
3: Sou internauta do amor,
0: internet. A todos vocês, de forma prestimosa, bondosa, graciosa, grandiosa, agradecemos antecipadamente a audiência desse programa. Até pouco mais das 13 horas deixará você bem informado e atualizado de tudo.
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0: é verdade. Uma data histórica. Eu vou comentar algo tão sublime, tão relevante com a história passada da nossa Canaã, o nosso arrojado, na nossa Belém e hoje cidade denominada de Pássaro Preto, que é o Iraúna. Toda a história, caminhada mais longa que seja, começa pelos primeiros passos. Não foi diferente da historicidade desde Vila até Distrito São João do Rio do Peixe e hoje o município do Iraúna, na audácia, peripécia corajosa de Oswaldo Bezerra Cascudo, que em 2 de dezembro de 1953, com outros ilustres homens, consegue a independência do Iraúna. Mas só que o Iraúna foi a partir da data de 24 de abril. De maio de 1966, que teve a claridão tão natural através da luz elétrica de Paulo Afonso. Antes disso, até depois de cidade, já que o Iraúna se instalou o governo em 27 de dezembro, onde o primeiro prefeito foi Adolfo Rodrigues, cunhado de Cascudo. Só apenas na data que completará 60 anos no próximo domingo, dia 24, que podemos termos a luz elétrica. A luz elétrica que foi através do prefeito Joaquim Moreira da Costa, o Mói de Ferro. E com o governador João Agripino Maia Filho, o bravo de Catolé do Rocha. Destemido e corajoso. O Iraúna mostrava no seu horizonte bem promissor esse feito estruturante

que tornava o Iraúna tão iluminada à noite como se fosse a luz do dia. Conversando com Franciscano Neco Mariano, que me deu todos esses subsídios, recordo como se fosse hoje essa data tão histórica e tão importante para os iraunenses, que a comemoração foi tão grandiosa que o povo daquela época nas ruas comemoravam, pulavam, dançavam, bebiam e vibravam algo chegando a essa terra, a luz que iluminava a todos. No passado, quando se dava as 22 horas, o saudoso iraunense Raimundo Juvens, conhecido por Cabrinha, era responsável de dar o sinal e apagar as luzes do motor a diesel. Pois era, nesse passado era assim. Mas hoje, diante essa boa iniciativa de Joaquim Moreira da Costa e João Agripino Maia Filho, governador, estamos contando com a luz elétrica já com a subestação que foi instalada em 2003. Ou seja, do motor ao transformador, o Iraúna hoje continua iluminado como uma grande luz que não se apaga, só aumenta a sua iluminação. E viva, viva o Iraúna, onde podemos neste instante comemorarmos nada mais, nada menos do que 6 décadas de luz, de luz, de luz de Paulo Afonso, como um verdadeiro horizonte, repito, tão promissor, se tornando o verdadeiro menestrel das luzes dessa cidade que se tornou tão gigante na data de 24 de maio de 1966, com apenas 253 postos. Onde lá na minha rua tem um poste, a próxima da residência do nosso amigo B.U., marcado lá, 1966, como ali, próximo ao centro comercial, ali naquele beco que vai para Gilvão da Farmácia. Viva o Iraúna, que foi luz, ou seja, de Paulo Afonso, em 24 de abril de 1966, 60 anos, né? No próximo domingo, que o Iraúna é a luz do futuro bem promissor.

Daí eu era merecedor hoje nós comentarmos, né? Para as novas gerações que não têm conhecimento desse fato tão histórico e relevante para

0: recorda, como franciscano, seu Neco Mariano, na meu vizinho, nasceu Nogueira, desse fato tão histórico, a luz em Uiraúna. Outro assunto que irá abordar, estamos prontos para a discussão também. Lembre-se que um problema na sua rua, no seu bairro, ligando para cá, a solução fica mais próxima. Coisa errada, tem que colocar a boca no trombone, exercer sua cidadania por cá, seja aqui ou em outra cidade, porque prejudica a coletividade. E fazemos rádio jornalismo ouvindo os dois lados. Tanto a denúncia e o denunciado da forma imparcial. Vamos ao ouvinte. Alô, boa tarde. Quem fala?
1: Boa tarde, meu grande amigo Geraldo Andrade.
0: Olá, Clodoaldo Fernando. Boa tarde. Como está a nossa capital?
1: Boa tarde, boa tarde, Geraldo Andrade, boa tarde, Alex, boa tarde aí, Alex, aí na Central Técnica, mexendo na melhor mesa de áudio da Rádio Capivara, o Som das Águas, para todo o Brasil, que é líder de audiência, o jornalismo, ou o Iraúna bom, rapaz. Não, Geraldo, quando eu morava aí a iluminação já era boa, né? É agora que tá boa, tá ótima, essa iluminação de Iraúna. É que nem você frisou aí no seu comentário, nós temos que agradecer a Deus, primeiramente, e às autoridades políticas de Uiraúna, que trabalhou, esforçou em busca de uma iluminação boa para Uiraúna. Está aí. Hoje está melhor ainda a iluminação de Uiraúna, graças a Deus. Mas, Geraldo, aqui na capital está tudo beleza, graças a Deus. Hoje está fazendo um ventinho gostoso, um sol brilhante, gostoso mesmo. A política está pegando fogo em nossa Paraíba, está perto de a onça beber água, beber muita água na Paraíba, faltando aí 5 meses para a onça beber água, e a onça vai beber água também, muita água pelo Brasil. A política está pegando fogo, pesquisa e mais pesquisa saindo. Fazendo aí o eleitor ficar em dúvida com essas pesquisas que são compradas, e assim vai, né? Mas a pesquisa melhor vai ser no dia 4 de outubro, a partir das 5 horas da tarde, a gente vai saber quem é o melhor da Paraíba e quem é o melhor para o nosso Brasil. Um da Paraíba, o que tiver êxito, que faça o bem para a nossa Paraíba, como eu já falei várias vezes, e pelo Brasil, que tiver êxito, que faça o bem pelo nosso Brasil, que venha melhorar o nosso Brasil cada vez mais. As coisas estão muito caras. Ontem eu comprei carne, Geraldo, carne a 39, 43
0: picanha, reais. Foi picanha?
1: Rapaz, foi a melhor carne, R$43 a carne tá cara. Não, a picanha de Lula até agora não comi ainda não. Eu só vou comer essa picanha no próximo governo aí, né? Que vem aí sim. Mas as coisas tá muito caras, a cesta básica tá cara, o petróleo caro, a gasolina cara, tudo caro, os impostos altíssimos. Eu, você, Alex, pagando impostos altíssimos, como sempre. Isso é uma vergonha, Chico Hélio, para o nosso Brasil. Chico Hélio nem esquenta, que Chico Hélio é Chico Hélio, podre de rico aí em Poço Dantas, nem esquenta com a caristia. É por isso que ele defende muito o Lula. Mas, Geraldo, eu quero agora abraçar o nosso deputado federal, o Santiago, que é um dos deputados, Geraldo, que consegue recursos, emenda para a nossa Paraíba, um deputado que se acorda logo cedo para trabalhar em favor da Paraíba, o deputado federal Wilson Santiago, que tem aí corrido aí o sertão, o interior, a Paraíba toda, conversando com seus correligionários, prefeitos, prefeitas, e onde o deputado federal Wilson Santiago chega, ele é muito bem recebido. Por quê? Porque um trabalha, consegue muitas coisas boas para as cidades do sertão, para os interior, aqui na capital também. Então, o deputado que trabalha, Geraldo, ele tem isto. Vai ter isto no dia 4, porque o povo reconhece o trabalho do deputado federal Wilson Santiago. Isso aí é indiscutivelmente. Abraçar também a diretora-presidente Benita Santiago, abraçar a tua filhinha Antonina, a nossa futura médica, advogada. Ela vai escolher, Geraldo, qual é o que ela quer. Ou advogada ou médica. Ela é quem vai decidir, Geraldo. A tua filhinha

0: Antonina, tá estudando para isso, garotinha inteligente, abraçar sua irmã, sua mãe, seu papai Assísio Tempera, essa grande potência, abraçar também as autoridades políticas de Poço Dantas, Manuel Matias, rapaz, aquele abraço, Manuel Matias, do Clodoaldo Fernandes, abraçar também aí o pessoal de Bernardino Batista, onde nós temos um prefeito que trabalha muito, Aldo Andrade, o prefeito de João Claudino, Rinaldo Cipriano, também, que é outro prefeito que investe muito no município. Abraçar também, Geraldo, o povo aí. Geraldo, eu estava aqui lembrando, você fazendo um comentário.
1: Clodoaldo, oi. Eu esqueci, mas hoje é dia da Internacional da Biodiversidade Biológica, dia do apicultor, e hoje é dia, sabe de quê? Dia do abraço. Sim. Hoje é dia do abraço no calendário. Aquele abraço, Clodoaldo.
0: Ah, hoje é dia do abraço, aquele abraço, gente. Cadê aquela vinheta, Alex? Cadê aquela vinhetinha?
1: Você vai ter que abraçar muito suas fãs hoje.
2: Aquele abraço!
1: Rapaz, dia do abraço.
0: Abraçar as minhas fãs em todo o Brasil. Uma delas mandou até um abraço pra você.
1: Um abraço pra ela, mas é abraço verdadeiro, não é farisaico não, viu?
0: Exatamente. Uma que mora no Rio de Janeiro, manda um abraço pra você. Tânia tá... Tá te ouvindo no Rio de Janeiro, viu? Na Copacabana, mais geral, tô ouvindo você. Manda um abraço pra você, pra Alex. Ela deixou de ouvir as rádios do Rio de Janeiro pra te ouvir, rapaz, a capivara. Ela até perguntou assim, Clodoaldo, que curiosidade foi essa? Por que rádio capivara? O som das águas, eu disse, não, isso aí foi uma criatividade da diretora presidente, Benilda Santiago, também... com a ajuda também do pessoal de Uraúna, nós temos um açude da capivara grande em Uraúna. Eu disse a ela, ela disse, coisa linda, gostei, o nome capivara, o som das águas. Ela está até parabenizando aí, viu, Benedito Santiago, você e a Rádio Capivara, Geraldo Andrade, Alex, pelo jornalismo que está fazendo, é belíssimo. Geraldo, outra coisa, eu queria saber... O matadouro público de Itaúna vai funcionar quando, Geraldo Andrade? Me diz aí.
1: Estamos aguardando, né? Aguardando aí a documentação chegar do governo do estado para que a prefeita possa acionar. Eu vou entrar em contato com ela, como está esse andamento, né?
0: Exatamente, porque espero que venha funcionar. Esse daí... Tudo bem que já está o prédio, já feito tudo. E a situação ruim, Geraldo, é em Cajazeira, rapaz. Geraldo, uma criança que Deus o livre adoecer, uma doença grave que Deus o livre, vai acontecer que nem aquela criancinha que aconteceu aí no sertão, não sei se foi em Cajazeira ou próximo Cajazeira, adoeceu, pegou uma doença gravíssima, resultado, morreu no caminho que ia para Patos, para o Hospital Infantil de Cajazeira. Então, esperamos que as autoridades políticas, que prometeram milhões e milhões para construir esse Hospital Infantil de Cajazeira, que, rapaz, acelere o mais rápido possível. As autoridades políticas, a prefeita de Cajazeira, eu tenho cobrado sempre isso, era porque eu tenho encontrado aqui pessoas que moram em Cajazeiras. E pergunta, Clodoaldo, dê uma força, cobre o Hospital Infantil de Cajazeiras, os políticos... Prometeram, uns dizem que conseguiu milhões, outros dizem que conseguiu não sei quantos milhões, e até agora nada, Geraldo. Nada, não foi início nada. De vez em quando eu pergunto ao secretário de comunicação da prefeitura, Eutil Rodrigues, mas, entendeu? Não sei como é que é isso, não, sei lá, é só de boca, só para conseguir o voto do eleitor em casa. Isso é um absurdo, oi.
1: Eu tenho uma notícia boa para dizer a você. Aliás, quase duas em cima de um assunto só. O secretário de Saúde, Matheus, juntamente com um alto funcionário da saúde aqui do Iraúna, o Gleps Maria Joaquina, você pode procurar aí no Instagram até da Prefeitura do Iraúna, estão em São Paulo há 2 dias, inclusive vão retornar amanhã, numa feira lá em São Paulo, de produtos hospitalar, cama, essas coisas, já com o intuito de fazer um levantamento, trazer para a prefeita Leninha Romão, para o hospital municipal que está em vento em popa, e a prefeita Leninha disse no evento que antes de maio entregará no próximo ano esse hospital. Inclusive esses dois, o secretário de saúde e esse outro que faz parte da secretaria de saúde, estão numa

0: feira de material, produtos hospitalar, cama, tudo isso lá em São Paulo. Está mais próximo do que o Hospital Infantil, você está dizendo aí.
1: Ainda bem, graças a Deus, Geraldo.
0: Vai arrumando as malas, viu? Ei, vai arrumando as malas para você vir para o Iraúna matar a saudade. Quantos anos você anda em Iraúna já?
1: Já faz muitos anos, rapaz.
0: Pois é, vai arrumando as malas que você vai vir, se não vir nesse final do ano, mas pode vir no início do próximo. Que é a inauguração do hospital.
1: A gestora aí está fazendo bons esforços, entendeu? Para conseguir... para esse hospital funcionar, com certeza vai funcionar com o esforço dela, com o esforço aí de outras autoridades políticas. Mas graças a Deus, quando as instalações estiverem prontas, com certeza o Clodoaldo Fernandes vai marcar. Há anos que não fui em Iraúna, onde eu morei aí 23 anos, como você sabe. Fiquei aí vários anos aí nos braços da minha ex que mora aí em Iraúna. Um abraço aí para a família dela que mora no distrito de Areias. Eu estou com uma saudade muito grande, Geraldo, de Iraúna. Se eu chegar aí, eu acho que você vai ficar assim, meu Deus, Clodoaldo Fernandes chegou na área.
0: Vem aqui ao vivo.
1: E quando eu for, com certeza vou levar uma das minhas fãs ao meu lado, ainda estou para escolher.
0: Eita, menina, agora a coisa floresceu mais ainda, né?
1: Uma tá louca pra conhecer o Iraúna. Calma, querida, que você vai
0: matar presença comigo de Iraúna.
1: Um abraço, Geraldo Andrade.
0: Outro abraço e viva o dia do abraço verdadeiro, não falso, no dia de hoje. Todos os dias.
1: Um abraço,
0: Geraldo. Bom final de semana,
1: Clodoaldo. Um abraço pra toda a família de vocês.
0: Pois é, rapaz. A temperatura hoje aqui em Iraúna, a mínima de 21 graus Celsius, a máxima de 33, previsão de chuva zero. O sol o dia todo, sem nuvem no céu, com aumento de nebulosidade, à noite não chove. É como disse o Rodrigo, né? É o fim da picada do inverno. Eita, menino! O programa é Ô Iraúna Bom, rapaz! Agradecemos a todos na sintonia, dizendo que você pode participar através do 999-87-3658. Vai ter o áudio, né, diante do secretário de Saúde, Matheus, lá em São Paulo, numa feira, né, de material, produtos, né, hospitalar, ele com o Glebs, né, inclusive, já que o prefeito Leninha disse que vai entregar antes de maio do próximo ano. Eita, menina, ela, é um sonho dela, o compromisso dela, já que uma emenda que foi do deputado federal o Wellington Roberto, 5 milhões, o governo só liberou 1 milhão e ela tá arcando com recurso próprio. Não vai fazer nenhum São João muito robusto, né, com atrações de peso, porque vai custar, sair caro para o município, vai ter atrações locais, vai ter quadrilhas para... compromisso dela, que ela vai honrar, que é entregar uma casa hospitalar municipal, que já tem o nome do doutor Manuel Nogueira Neto, né, que foi ex-prefeito e profissional da área de saúde como médico. Então, intervalo, a gente volta já já com mais informações aqui, programa Ô Iraúna Bom.
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1: Ele mesmo, às 12h40, cá estamos nós de volta com o programa O Uiraúna Bom, que dá notícia de tudo. E também pela Poço Dantas FM. E falar em Poço Dantas, Major Salles, daqui a pouco tem uma bomba política pra lá. E haja coração aqui no programa O Uiraúna Buentão. Fala lá no Alto Oeste Potiguar, que é Major Salles Pérez. Mandar um abraço para Juninho, rapaz, lá em Luiz Gomes, que continua pré-candidato a prefeito pelas oposições de lá. Não tem dizer que não tem medo de enfrentar o grupo da situação de Dr. Pio, que lidera há muitos anos por lá. E tá na escuta por cá do programa. Aquele abraço, Juninho. Hoje é dia do abraço. Eita, menino, o programa é o Uiraúna Bom. Tem participação do ouvinte?

0: Agora se convida, alô, boa tarde.
1: Boa tarde, Geraldo Andrade, que é Espelho do Postanta. Manda um alô para nosso amigo Felipe Moura, nosso amigo Babá, amigo da Bebê, Marcondo de Dudu, Lula, Francisquinho, todos os seus ouvintes, Geraldo. É, Geraldo, hoje eu estou falando um pouco que eu estou na aldeia. Geraldo, você vê o desenrola Brasil, né? Você vê 63% do povo já estão quitando suas dívidas. Agora é bom, né, Geraldo? Porque é uma redução de 85%, né? Eu assisti no Jornal Nacional. De quem está endividado. Não é bom, né? Mas tem gente aí que vai dizer que o governo está errando, viu, Geraldo? Valeu.
0: Ok, Chico Hélio, obrigado por sua participação. É, rapaz. A pessoa, quando está endividada, rapaz, um socorro desse, posso não trazer a solução, mas é um alívio, viu, rapaz? Então é a informação que temos, viu, rapaz? Que o desenrola, rapaz. O desenrola já é o desenrola 2, né? Que o governo federal está fazendo para a população brasileira, rapaz. Hoje, mais de 80% da família brasileira está endividada, né? Eita, menino, é brincadeira. 80%. O Brasil tem mais de 200 milhões, né? Que tem. Não acredito, não. O Iraúna tem. O Iraúna não, o Brasil, aliás, tem 160 milhões de endividados, né? Que é 80%. Eita, menino, é gente, Coelho. É gente, Coelho. Eu tô procurando aqui, viu, Alex, a informação que Chico Coelho traz aqui, que inclusive nós anunciamos em manchete, né? Essa informação sobre esse desenrola. Vê se tu manda aí de novo, Alex. Aqui, que não, aqui é muita coisa. E aqui é ao vivo, menino. Ao vivo é diferente as coisas. 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Agora sim, levantamento, Chico Hélio, do Datafolha, só confirmando o que você está dizendo, divulgado hoje, mostra que 68% dos endividados brasileiros dizem que vão se beneficiar pessoalmente com o Desenrola 2. Oxalá! E também, no público geral, 77% afirma que o programa terá impacto positivo à economia brasileira. É o que diz o Datafolha dos pesquisados. Entre os que declararam ter dívida atualmente, 48% afirmaram que se beneficiarão muito com o programa e 20% disseram que se beneficiarão com pouco. Outros 29% declararam, melhor dizendo, que não haverá benefício. 3% não souberam responder. E você aí? O que é que você acha? Sua opinião? Pode ligar para cá. Sobre os impactos gerais, 49% declararam que o desenrola beneficiará muito a economia brasileira. Os outros 28% dizem que ajudará um pouco. 17% afirma que a economia não será beneficiada. E 5% não souberam responder. Para essa pergunta, foram considerados brasileiros com ou sem dívida também, rapaz. Pois é, são poucos os brasileiros hoje que não estejam endividados, viu? Eita, menino, até o próprio governo, esse aqui tá endividado, menino, esse aqui tá endividado, né, Alex? Que até agora não estancou a sangria diante, até tem cobrado diante o acarbuço que não tem cumprido, que é... Por exemplo, não gastar mais de 70% da receita líquida. E também o próprio Tribunal de Contas, né? Que cobra um freio nesse limite de gastância do governo. E agora que deve aumentar cada vez mais. Que as medidas que Lula tomou agora, que é tida e ressoada, né? Como tem ressonância, melhor dizendo, como eleitoreira, vai dar um impacto de 190 bilhões, né? O cofre e a dívida vem pra quem, Alex? Pra nós, menino. 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

0: 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Claudinho, tem passo para o seu ouvido? Alô, boa tarde, quem fala?
1: Gerando, eu vim falando no começo do programa num saneamento básico das cidades. Aí já está com um tempinho que eu falei com esse secretário Auri para trocar esse encanamento da rua São Francisco para botar por anilhas, substituir por anilhas. Aí ele não atendeu. Eu falei com Leninha, aí ficou nas mãos dela, né, para ela fazer isso aí, que ela manda nele, né? Aí só se não fizer isso aí, se eu achar alguma cor para prejudicar qualquer um, que eu procuro até achar. E estão brincando com isso aí. Estão querendo prejudicar um monte de idoso aqui na minha rua aqui. Vocês estão levando muito na brincadeira isso aí. Mas isso aí é coisa séria mesmo que eu estou falando. Entrando água na casa dos outros. O inverno está indo embora. Mas o ano que vem o inverno volta de novo. Aí isso aí não pode ficar assim, não. É melhor fazer agora do que chegar o outro inverno e ficar nesse moído.
0: Ok, meu amigo Max aí da São Francisco tem razão em cobrar. Você é cidadão, está no seu direito como dever da administração. A prefeita Helena Romão está anunciando que ainda acho que já no junho, né, deve abrir a licitação de 32 milhões para dar início ao saneamento básico da cidade, que é uma emenda do deputado, aliás, do senador Veneziano Vital do Rico, do MDB da Paraíba. Inclusive, já foi aprovado pela Caixa o projeto, foi feito, a empresa fez. Enquanto isso, já que o inverno está se acabando, eu acho que eu acho que a administração vai fazer isso aí, né? O governo estadual fez uma PPP, uma parceria privada com a empresa de São Paulo para o saneamento básico, 85 cidades irão estar no meio. Eu sei que a coisa está mais próxima, né? Oxalá, né, meu caro Max aí da São Francisco, melhor dizendo. E atenção, Poço Danta, atenção, Major Sanz, aumenta a trilha, Lé! Eita, menino, enquanto a eleição ainda de 2026 ainda nem a campanha começou, alguém já fantagoriza e, claro, a imprensa perguntando aos postulantes no tocante a eleição paroquial de 2028, menino. Pois é, o médico doutor Alain e vice-prefeito da cidade de Major Sales, hoje há uma co-irmã aqui nessa cidade, já que o meu promove todos os anos a cavalgada dos amigos lá em Major Salles, e vai ser próximo domingo, disse que se lançou, que disse que já é pré-candidato a prefeito em Major Salles, no Rio Grande do Norte, nas eleições de 2028, com apoio do deputado estadual doutor Queginaldo e do sogro prefeito Poço Dantas, Itamar Moreira, aonde ele desabafa e se lança seu nome e vem forte. É que vai se lançar porque apoio de Dr. Pio não vai ter, né? O grupo de Maria Elza, Dr. Pio, é ligado. E também, a gente pede a postura segundo um pouquinho, porque nós temos essa formação em primeira mão de Antônio Alto mesmo declarando, né, aqui na co-irmã. Mas só se ele está lutando por uma vice, alguém ligar isso. Vamos ouvir, propriamente da palavra dele, como ele é entrevistado pelo confrade Ariva Moraes.
2: Se você poder ser esse candidato, não houve esse acordo, qual é o próximo passo? O que, você projeta para 2028 na sua atividade política lá em Major Salles?
3: Fui candidato com o Dedezinho, vice. Depois eu tive a oportunidade de fazer essa união com o grupo da situação, Dr. Pio, Maria Elza, Thales. E a gente caminhamos juntos por 8 anos. E eu sei que eu dei minha contribuição, né, com o Major Salles, dei a minha contribuição com o grupo.
2: Na verdade, está com 6 anos ainda.
3: Está, né? Com 6 anos, vai fazer 8 anos.

0: para tomar essa decisão em 2028, né? Então, assim, eu me considero o pré-candidato a prefeito pelo grupo. Por naturalidade, eu sou vice-prefeito, sou aliado, sou bem aceito pelo grupo, então eu me coloco pré-candidato a prefeito de Major Salles pelo grupo. Natural, eu fui duas vezes vice-prefeito.
1: Independente de qualquer outro candidato, caso não seja o senhor será candidato a prefeito em Major Salles?
0: Eu tô dizendo a você que eu sou pré-candidato pelo grupo, né? E sou pré-candidato independente de qualquer coisa, de qualquer decisão, Vinícius. Eu sou pré-candidato porque é natural. Se eu estou na política, eu sou vice-prefeito. E por que não posso dar um passo para ser prefeito, pré-candidato a prefeito? Sou filho de Major Salles. Tenho meu trabalho dedicado ao povo de Major Salles todos os dias, através do telefone, quando não estou presencial. As ajudas que tenho ajudado o povo. Então, eu sou pré-candidato a prefeito de Major Salles, pelo grupo, pela naturalidade de ser vice-prefeito, eu tenho que sonhar e dar um passo para cima, eu não posso regredir, não. Então, por que eu não posso ser o pré-candidato a prefeito?
1: E permanecer na política.
0: Então, eu tenho que pensar em crescimento. Todo mundo, todos nós, todo cidadão tem que pensar em crescer, né? Então, é natural e penso desde quando eu
2: sou... Está expondo o nome a pré-candidato como uma forma de somar com o grupo... Ou mesmo que dentro do grupo, o entendimento, até porque a gente ouve falar que Thales, ex-prefeito, possa voltar ou ser indicado, né?
1: O ex-prefeito Dedezinho.
2: O ex-prefeito Dedezinho, né? Que ultimamente começou a aparecer aí, tá entendendo? Fazendo suas ações também. Então, dois. Alan, três. E se por acaso o nome escolhido for um dos dois?
1: Thales ou Dedé?
2: Thales ou Dedé, ou um outro nome que vier a surgir? Alan permanece no grupo? Ou Alan tem objetivo, talvez até de se. E uma candidatura independente.
0: Erivan, é muito cedo para me dizer que eu sou pré-candidato pelas oposições, como muita gente prega isso, né? Eu vou discutir com o grupo, são três grandes nomes, né? Isso. Eu me sinto feliz em estar entre esses três grandes nomes. Thales, que foi duas vezes prefeito de Major Salles, Dedezinho, que foi primeiro prefeito de Major Salles, duas vezes prefeito de Major Salles, e tenho eu. Que nunca fui prefeito de Major Salles, com o sonho de ser prefeito de Major Salles, duas vezes vice-prefeito de Major Salles, já na agulha para ser prefeito de Major Salles. Isso vai ser uma discussão entre o grupo, né? E não tem só esses não, Vinícius Erivan. Nós temos grandes lideranças em Major Salles, temos os vereadores que todos têm sua carreira política.
3: Um nome bom, jovem. Atencioso, prestativo, habilidoso, bom profissional da área de saúde na condição de médico. Sua esposa também, a Amanda, que é filha do prefeito de Poço Dantas, Tamar Moreira, Poço Dantas que nos escuta nesse momento. Agora, ele não vai ficar com raiva de mim, não. Eu vou ser verdadeiro do grupo, não é não, pode ser do grupo de oposição. De maneira alguma, Pio X Fernando, a prefeita Maria S, o apoio do doutor Alan. Que merecia, merece. Agora não apoia. Ou vai com o Dedezinho, ou vai com o Thales. Tá aí.
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3: Às 12h55, vamos ao intervalo, a gente volta já.

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1: Em Uiraúna, pontualmente 13 horas, de volta com o programa O Uiraúna Bom, aqui na Capivara FM, pegando fogo. É verdade, agradecendo a Posto Nantes FM que retransmitiu mais uma vez o programa hoje.
2: Qual é a novidade?
1: A participação do ouvinte, né, Alex? Alô, boa tarde, quem fala?
3: Boa tarde, Geraldo Andrade, Alex Queiroga. Estou mandando essa mensagem, primeiramente, para mandar um alô para a tia dona. Olha, Geraldo, quero fazer um comentário. Eu sei que a Lica Claudino é falada, é a grande escola e tudo. Agora você está errando na propaganda do comércio do grande Clodoaldo Fernandes. É um dos comércios melhores de Uiraúna, é bom demais. Agora você é para dizer, vizinho a Ricardo, vizinho a Zé Cesário e na rua de Teodona, porque a Lica não tem nada a ver com não tem nada a ver não, com Clodoaldo não. Agora, se fosse uma propaganda de Geraldo Cazuza, Rolinho,

0: Aí tá certo. Aproveitando, quero mandar um alô para todos os babões de Lula e o babão de Bolsonaro.
1: Eita, Marcondo! Aí, babá, tava com saudade de Marcondo. Ele ia matar nós se não participasse. Fazia tempo, pra perder a conta. Pois é, rapaz, mas ele não esqueceu dos babões de Lula nem de Bolsonaro. É porque ali que fica de frente ali, né? É um nome que todo mundo conhece. Mas eu vou dizer agora, sabe de quem? De dona, vizinha a casa,
2: Quem é
1: dona.
2: o cantor?
1: É, vizinha ao seu Antônio César, né, Marcondes?
2: Quem é o cantor?
1: Marcondes, não mata nós de saudade. Não demore participar, não. Sua gaitada vale ouro, Marcondes. Obrigado,
3: Ele voltou,
1: pois é, Marcondes é boêmio. Aí você pode dar uma pá pra ele que ele é boêmio, né, não,
3: voltou
1: babá?
3: novamente. Partiu daqui tão
1: Ele é
3: contente.
1: boêmio, acaba que toma cerveja final de semana. Ah, meu irmão. Obrigado, Marcon. Não demora não, Marcon. Assim você mata nós. Foi não, quem fala? Boa tarde.
4: Boa tarde, Geraldo Andrade, ouvindo do programa O Irão na Bom, pela Capivara FM, é Felipe Moura de Pedra Redonda. Parabéns, um abraço para todos os amigos, né, que hoje é o dia do abraço, amigo, né, para todos que estão na escuta, todos os amigos que estão sintonizados nesse maravilhoso programa. Geraldo, foi bom você falar, porque eu tinha visto aquele espaço preto lá, mas não entendi, porque não tem nada escrito, né, e eu nunca puxei a história do Irão para saber, né, cidade do espaço do preto, né, isso, muito bacana, viu, homenagem justa, né, cidade maravilhosa, que a gente ama e quer bem, um povo pacato, povo honesto, trabalhador, católico, muito católico, tem protestante também, a gente tem que respeitar, mas a maioria são católicos e apostólicos, né? Tanto é que nos domingos a igreja é cheia. Isso é muito bom, porque mostra que realmente está no caminho certo. Por isso que o Irã não deixa de ser a cidade dos padres, né? Ou dos sacerdotes, como queiram, né? Dos músicos, dos melhores músicos é o Iraúna. Esse Iraúna toca bem demais. E agora também dos médicos. Tem muitos médicos no Iraúna, muita pessoa na área de saúde. E aí vem esse grande benefício que é o hospital municipal, né? Que vai ser resgatado, construído novamente por Lenin, né? O primeiro foi demolido, até porque passou muito tempo abandonado, e aí ela arrumou essa verba. Está tocando aí uma parte pelo município, né? Porque os recursos federais estão meio escassos, não está chegando a tempo e ela tem pressa. Tem razão, porque quem tem vontade tem a metade, e quem tem a metade e a vontade faz aquilo e alcança, na verdade, o objetivo. É isso que a prefeita tem feito. Irão na cidade maravilhosa, passei por lá ontem, à noitinha, né? Muito limpa, cidade bem organizada. E está de parabéns a gestão, a prefeita Leninha e os demais que faz parte, né? Secretário, vereadores, representantes, lideranças políticas, e faz com que o município cresça e desenvolva, gerando emprego e renda. Assim também é o nosso município. Amanhã estaremos, pelo menos domingo, próximo dia 4, estaremos na Cavalgada Tropeiro de São Francisco, lá na Vila do Brejo, cedo, 7h30 da manhã, ao lado do poeta Júlio de Valacero, fazendo uma apresentação lá na Vila do Brejo, em Praça Pública, na saída da Cavalgada, e também vamos se apresentar no palco principal, ao lado de Zé Viola e Jonas Bezerra, que vão fechar com chave de ouro a Cavalgada de Tropeiro de São Francisco, no próximo domingo, a organização do prefeito e prefeitura, né, de São Rodrigo do Peixe, que tem como prefeito Luiz Claudinho, primeira-dama, pré-candidato a deputado estadual, Larissa Saí, secretário de Ação Social, todos os secretários, equipe de apoio, que é muito importante, né? Que trabalha com a gestão, a Câmara de Vereadores e os empresários. É com que se faz uma festa bonita, à altura que o povo merece. Forte abraço, Geraldo, para você, para seu pai, seu Assílio Sempeiro, sua mãe, suas irmãs. Meu amigo João Alves de Andrade, lá em Juazeiro, grande amigo João Alves de Andrade, forte abraço para eles, irmão do seu pai.

0: Estava lá para a Nilda Bebê, para Wando de Pau, para Dorival, para Lula, a gente não pode esquecer, o Homem das Babadas, Marconi, Zé, Chico Hélio, que tanto é sultado para o Cláudio Duarte. Cláudio Duarte Fernandes sempre comprou no mercado barato, ele só compra no mercado bolsonarista, né? Todo bolsonarista, a coisa está alta, está subindo, todo canto a carichinha demais, mas não lembro que no tempo Bolsonaro teve isso também. Só lembro do governo de Lula. É reclamando de barriga cheia. Nenhum governo brasileiro, nordestino, fez tanto quanto Lula fez pelo Nordeste e pelo país. Procura-se uma obra de Bolsonaro e você não encontra. Mas mesmo assim ainda tem eterno apaixonado achando que é o melhor. Cada um sabe o que quer, cada um sabe o que diz e acha que estando no errado está feliz. Forte abraço e muito obrigado.
1: Ok, Felipe Moura, obrigado pela sua participação. Hoje é o dia do abraço, aquele abraço para você e todos aí da sua comunidade rural de São João do Peixe, que é Pedra Redonda, Chico Era, aquele abraço que participou, Marconi de Zé, e o Iraúna é como o programa também é, né? O Iraúna bom, é maravilhoso, e a cidade do Iraúna é maravilhosa.

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1: É o quê, homem?
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1: Ah, sim, agora entendi. Tem participação de ouvinte aí, né? Alô, boa tarde.
2: Geraldo, infelizmente, o nosso Brasil tem essa porcentagem toda aí, né? De devedores, gente que deve estar incluída aí nessa porcentagem da nossa população, devedores. Muitos deles aí também já vêm com essas dívidas, desde o governo véio, do Pangaré, e você sabe que o que houve, esse elemento que passou pela presidência deixou muita gente endividada, né? Abriu as portas aí de crédito para o pessoal fazer empréstimo. Muita gente fez empréstimo na live dele. Ele, com aquela ganância de poder, de querer se reeleger, comprando o povo, abrindo aí as portas de cartão de crédito, essas coisas, essa confusão. Muita gente caiu nessa lábia dele e fez empréstimo. Essa dívida vem recorrendo desde esse tempo aí. Desde o tempo do governo do Pangaré, velho. Desgraçado aí que passou pela nossa presidência. Deixou muita gente endividada. Muita gente foi na onda dele e ficou endividada até hoje. Mas o nosso presidente Lula tem aí, está abrindo aí opções para a pessoa poder, consequentemente, pagar essas dívidas, né, sanar essas dívidas. E ter seu nome limpo no mundo dos créditos. O presidente Lula sempre trabalha em prol da população. Você vê que tomou a moída desse desgraçado do filho do Pangaré, velho. Tava safado. Não tem quem queira defender ele. Até o Silas Malafaia tá caladinho. O Chupetinha também. Caladinho, não fez nenhum vídeo com o fundo escuro, né, fundo preto, fazia aqueles vídeos para polemizar tudo, mas tá tudo caladinho, né, não tem como defender o indefensável. Então é isso aí, Geraldo. Mas deixar um abraço aí para os nossos amigos, amigo Padeta, nosso amigo Chico Hélio participou aí, todos os seus ouvintes, né, Felipe Moura e Lola, o Dedo de Ouro, Dedo de Ouro que é bolsonarista, né? E a todos vocês ouvintes aí. Um abraço para a nossa rua 2 de dezembro. Pois é, muita gente aí está incluída nessa lista de devedores, vem desde o tempo do governo, né, do Pangaré, desse azarado que passou pela presidência e deixou muita gente endividada. Pelejou fazendo com que o povo fizesse empréstimo aí, para ver se ganhar a eleição, mas não ganhou porque é uma família que não vale merda, não vale bosta. Tudo bandido. Valeu, bom final de semana.
1: Ok, babá, bom final de semana pra você. Tá com saudade, semana você não tinha participado. Aquele abraço, hoje em dia do abraço. Você tá abraçado aqui com nós do programa. Bom final de semana pra você. O problema é que essa conduta errada já vem não só do Pangaré, vem do Jacaré, vem até do Caboré, vem de... Até de quê, homem? Eu ouvi dizer que vem até da égua, ouvi te mandar uma mensagem aqui. Infelizmente é essa cultura, viu? Pra permanecer no poder se faz de tudo, viu? Eita, menino! Tem mais ouvinte? Pois não, quem fala? Boa tarde.
3: Geraldo, Marconi novamente. Eu esqueci, Vaneide. Vaneide é a que fica mais perto da Alica Claudino.
1: Esse Marconi não tem jeito. Eita, ô, Iraúna, bom, tem mais ouvinte? Tem não? 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E vamos ao ouvinte. Alô, boa tarde, quem fala?
4: Alô, boa tarde, hoje é dia do abraço, hein, Geraldo?
1: Alô, aquele abraço!
4: Felipe Moura, Babá e a todos que estão na Soninha, Marconi Zé.
1: Acho o volume do raio!
4: Marconi Zé é todo Cid Mangabeira, a todos que estão na Sintonia, Caru, e aí já falei, a todos que estão, Antônia, Vassoura, todos ouvindo. É, um abraço para todos, Avenida Santiago, aí, diretora, presidente, faz aí a Capivara FM, 104,9, Alex aí também, o controlista aí, cuidando o som aí, né, equipando o som aí, nossa amiga Alex, a todos que estão, um abraço para todos, tchau.
1: É, rapaz, eu achei o abraço do Lula fraquinho, eu queria mais pujante forte. Aquele abraço, né, Lula? Ô, Lula, faltou pujança, Lula. Faltou empolgação, Lula, no teu abraço. Eita, ô, programa bom esse, rapaz. Eita, pois é, meu caro amigo Babá. Vamos começar logo com os destaques das eleições, pegando essa deixa de Babá. Também o Ronaldo Caiado também disse isso, viu? Que você tá dizendo. É, que não há como se defender. Ele não disse bem assim, mas de forma indireta tem tudo a ver com sua colocação. E o Ronaldo Caiado disse com esse episódio envolvendo o Flávio Bolsonaro, pré-candidato do PL, com o Vocário, né, rapaz? Foi o que veja que foi o que o Caiado disse agora. Vou fazer uma leitura na íntegra aqui, o Caiado disse. Caiado diz que Flávio perdeu a presunção de inocência. O pré-candidato do PSB, o ex-governador de Goiás, Ronaldo Caiado, pré-candidato à presidência da República, disse hoje que o senador Flávio Bolsonaro, do PL de Janeiro, passa por um momento extremamente delicado, depois da divulgação de conversa com Daniel Vocário, fundador do Banco Master. Em entrevista à TMC 360, Caiado afirmou que o episódio atingiu a credibilidade de Flávio e abriu uma discussão sobre a viabilidade do senador como nome da direita para enfrentar o presidente Luiz Inácio Lula da Silva em 2026. Caiado, como é também adversário, né? Não, também não, só poderia usar desses argumentos, né? E sobra para ele. Hoje, candidato a presidente da República não pode ter a presunção de inocência. Mas está bem claro também, Caiado tem razão em dizer isso. Diz Caiado, segundo ele, o eleitor espera que o próximo presidente tenha autoridade moral para assumir o cargo. Pré-candidato do PSD afirmou que o acordo entre os nomes da direita era apoiar no segundo turno quem avança da primeira etapa da eleição. Diz, porém, que a situação de Flávio exige uma reflexão profunda.
5: Estou convencido que, diante da indignação da população brasileira, diante dos fatos que ocorrem, um candidato hoje à presidência, ele não pode ter ali a presunção de inocência. Ele não pode dizer, olha, foi dada isso ao Flávio. Ele não conseguiu realmente se explicar.
6: Sim.
5: A partir de agora, eu acho que essa presunção de inocência não deve ser dada. Com fatos que foram, que realmente atingiram gravemente a sua credibilidade e a sua

0: condição de, ao chegar ao governo, poder realmente fazer um combate a este processo que se alastra e que desencanta a população brasileira. Então, este é o fato principal. O eleitor hoje espera que o próximo presidente tenha autoridade moral para sentar na cadeira, tenha coragem pessoal para enfrentar tudo isso. Isso você não faz no discurso, você faz na sua trajetória de vida. E a minha trajetória de vida é o atestado maior que, durante 40 anos de vida pública, nunca fui atingido por nada que desabonasse a minha conduta moral, ética e de governante.
1: Já um deputado do PT, por nome de Reymonte, do PT do Rio de Janeiro, apresentou uma representação solicitando o bloqueio de bens e a apreensão dos passaportes de Flávio Bolsonaro, de Eduardo Bolsonaro, de Jair Renan e Carlos Bolsonaro e do deputado Mário Frias, do PL de São Paulo, e o ex-governador do Rio de Janeiro, Cláudio Castro. A medida busca impedir uma possível fuga de Flávio Bolsonaro em meio às investigações que apuram sua relação com o banqueiro Daniel Vocaro, preso pela Polícia Federal. Abre aspas, esses homens podem ser uma rede de distribuição de recursos que precisa ser rastreado para que o dinheiro dos aposentados pensionistas sejam retirados ao Rio Preve, afirmou o deputado Reymonte. Já Ronaldo Caiado também, meu irmão, não poupou o PT de crítica. Ele disse o seguinte, vamos ouvir aqui o que foi que ele disse aqui, o Ronaldo, só lembrando do Reinaldo Calado, como é que pode a coisa dessa? É o subconsciente que é forte, viu, Gabriel? O Calado Júnior. Mas é como aqui ao vivo, né? Vamos ver aqui se eu encontro aqui a matéria, né, Alex?

0: já o Caiado também se pronunciou e disse o seguinte, mas em outro comentário, a vacina contra o PT é o trabalho e entrega para o povo. Foi eleito com 52% no primeiro turno, sai com 88% de aprovação, até quem não votou em mim reconheceu o trabalho do PT. Não tem mais candidato a governador? Vamos ouvir.
1: Você quer aplicar uma vacina contra o PT, é só você promover entrega para o povo do seu estado, do seu país. Onde você governa bem, o PT não volta pelos próximos 100 anos. Lá em Goiás não tem nem candidato a governador até hoje. Eu fui eleito com 52% no primeiro turno. Se eu chego a 88% é porque até os que não votaram em mim reconhecem que o estado está bem gerido e está bem administrado. Então, essa é a vacina contra o PT. É o trabalho, é a entrega à população. E aí, meu amigo, o Brasil vai ficar livre disso, vocês podem ter certeza.
0: Será, hein? Com toda a firmeza que está dizendo o Caiado, hein? É, eu sei que o Ulisses Guimarães tem uma das suas frases, como sempre, célebres, que roubar, não deixar roubar e pôr na cadeia quem rouba, eis o primeiro mandamento. Agora, quem é que atira a primeira pedra e dizer que está cumprindo esse mandamento na política? Se tiver são poucos contados nos dedos das nossas mãos. Não é, ouvinte, então? Se você concordar, tudo bem. Se não, discordar, ligue pra cá. Eita, menino, rapaz. Mas antes, tem participação do ouvinte? Alô, boa tarde, quem fala?
2: Perdida que vem. É desde o tempo de Lula. Lula já administrou esse Brasil umas 4 vezes. Se ele ganhar essa aqui, é 5. O Brasil se afunda. Se ele ganhar, o Brasil se afunda cada vez mais. Agora eu quero saber desse cabo de Souza aí.

0: culpado, você só olha pra culpa do Pangaré, Bolsonaro. É nem o que eu tô dizendo, não. Já o Renan Santos defende o processamento das terras raras do Brasil. Vamos ouvir. Assunto que ele fala. Mas com tudo isso, antes do outro assunto de Renan, do Missão, nós vamos aqui com a matéria. O pré-candidato à presidência da República pelo Missão, Renan Santos, afirmou ontem em entrevista ao Poder 360 que defende que o Brasil avança além da extração de terras raras em vista na industrialização e no processamento de minerais críticos dentro do país, que está se vendo matéria-prima para os robôs lá no, na China. O fundador da MBL também disse que o país precisa aproveitar o potencial estratégico desses materiais para atrair indústria de alta tecnologia e semicondutores da Centeris. Já ele também falou, rapaz, ainda, né, comentou, você vai ouvir o áudio agora do Renan Santos, do Missão, que ele está nada mais, nada menos do que dizendo o seguinte, né? Quem está mais envolvido no escândalo do Banco Master? Ele pergunta, né? Lula ou Bolsonaro? Vamos ouvir.
1: Quem está mais envolvido no Banco Master? A turma do Lula ou a turma do Bolsonaro? A recente pesquisa Atlas que saiu, pesquisa que me colocou praticamente com 7%, trouxe pra gente um problema bem complicado. Uma parte importante das pessoas acha que o Flávio está envolvido no escândalo do Master. Outra acha que o Lula tá. Mas apenas 16% acha que os dois estão envolvidos no escândalo. Isso mostra que a mentalidade do brasileiro é bem binária. Se ele tá com o Lula não pode estar envolvido no escândalo. E se ele tá com o Flávio, mesma coisa. Mas galera, a gente tá no Brasil. E é óbvio que todo mundo, ou quase todo mundo, tá envolvido no escândalo. E eu vou mostrar aqui pra vocês que aqueles 16% são bem inteligentes. Vamos lá, o escândalo do Banco Master começou em 2018 com o Credit Sesta, lá na Bahia. O Credit Sesta era operado pela turma do PT da Bahia, aliados de primeira mão do Lula. Mas para operacionalizar o Credit Sesta como um produto fraudulento, eles precisavam de um banco. Foi comprado por Daniel Vorcaro, que era ligado à Igreja Lagoinha, que é próxima dos Bolsonaro. Inclusive o Flávio se batizou lá. Mas voltando para a Bahia, se tinha o Credit Sesta e se tinha a turma do PT, também teve o João Roma. O João Roma que soltou uma MP em 2022 que beneficiava o Credit Sesta. Em 2022, no governo do Bolsonaro. Mas passa 2022, entra 2023 e o Lula assume. E logo quando ele assume, tanto Guido Mantega, que foi seu ministro da Fazenda, quanto Lewandowski, que é seu ministro da Justiça, resolve ter um importante contrato de consultoria com o Banco Master. Olha aí o Lula envolvido. Mas não é que a turma do Master também tirou o pé do Bolsonaro. Em 22 eles botaram alguns milhões na campanha, tanto do Bolsonaro quanto do Tarcísio. E o pai do Vorcaro botou um milhãozinho lá na turma do Partido Novo em Minas Gerais, turma do Zema. Entretanto, num momento de desespero, quando o Vorcaro viu que estava tudo perdido, ele precisou de um contratinho com a mulher do Alexandre de Moraes. Isso não é PT nem Bolsonaro e tá acima dos dois, mas também tá relacionado com ambos. Daniel Vorcaro do Banco Master resolveu visitar Brasília algumas vezes. Ele encontrou o Lula e o Galípolo, que vinha a ser depois presidente do Banco Central. Nesses encontros, ele teve como consultor o próprio Lula, que aconselhou ele a não vender o Banco Master pro André Esteves. E já que ele precisava fiar o banco podre no colo de alguém, nada melhor do que chamar o Ciro Nogueira, que foi ministro do Bolsonaro, para fazer o lobby dele junto ao BRB, assim como avançava a emenda Master no Senado. Por fim, o Vorcaro entrou no ramo de patrocínio de filmes, o cara é um mecenas. Ele resolveu botar grana tanto no filme do Bolsonaro quanto no filme do Lula. E por Centrão não reclamar, também botou uma graninha no filme do Temer. E ao fim, na hora de enterrar a CPI do Banco Master, quem é que trabalhou junto? A turma do Lula, veja só o Jacques Wagner. A turma do Bolsonaro, veja só o Flávio. E o Alexandre de Moraes, que articulou o soterramento da CPI. No fim do dia, enquanto você fica brigando de esquerda e direita, eles fazem parte dos mesmos escândalos. E esses escândalos são liderados sempre pelo mesmo grupo. E não é o grupo da esquerda ou da direita, é o grupo do Centrão. Quem manda no Brasil e quem salva o Banco Master é gente como Hugo Mota, da Paraíba, Alcolumbre, do Amapá, ou Ciro Nogueira, do Piauí. E esses caras estão por trás, inclusive, do governo do Lula e do governo dos Bolsonaro. Eles tornam seus estados uma porcaria, mantêm as pessoas na miséria e não deixam sequer você vir com um projeto que vai tornar o Brasil melhor. Se você quiser romper com essa galera toda, chuta Flávio, chuta Lula e chuta o Centrão. Bora construir um projeto sério conosco. Meu nome é Renan Santos, eu sou pré-candidato à presidência.
0: Tá bom, já tá fazendo propaganda, né? Nada de bicha. Eita, Brasil, bom demais. Estão todos envolvidos, vai ser a coisa que é certa. Vamos de informação aqui sobre ainda as eleições. Mais uma pesquisa, dessa feita pelo Instituto Futura Apex. Com a intenção de voto para a presidência da República. A pesquisa Futura Apex, divulgada hoje, mostra que o presidente Luiz Inácio Lula da Silva do PT lidera o Senado de primeiro turno contra o senador pré-candidato à presidência, Flávio Bolsonaro, do PL de Janeiro. O petista tem 42,7% das intenções.

de voto contra o do congressista 35,6, que é o Flávio Bolsonaro. O estudo entrevistou 2 mil pessoas em todo o país, dia 15 e 20 de maio, dias depois de vir à tona o áudio em que Flávio pede dinheiro a Daniel Volcaro, para fundador do Banco Master. A margem de erro da pesquisa é de 2 pontos percentuais, para mais e para menos. O grau de confiança é 95%. O levantamento está registrado no Tribunal Superior Eleitoral. Sobre o número BR, disto 06529/26. Custou R$160 mil e foi pago com recurso próprio, viu, do Instituto. E tem outros números aqui. Vamos ver aqui no que concerne aos que estão na disputa. Rapaz, deu um problema aqui agora, rapaz, né? Saiu do ar, mas é ao vivo, mas volta, né? Rapaz, mas vamos ver, a gente consegue agora de novo. É ao vivo. Já Michel Bolsonaro tinha 27,4%, Romeu Zema 7,5%, Ronaldo Caiado 6,5%, Renan Santos 2%. Vamos ver os outros aqui. Tem mais alguns números aqui. Tá aí, são esses aí, né? O número aqui da pesquisa. Atenção de voto. Renan Santos 2%, Cabo Daciolo 1,3%, Augusto Couro 2,0%, Aldo Rebelo ele já foi rifado, inclusive ele quase pregava uma briga com Calda, viu? Renan Filho também puxou uma briga com Arthur Lira, menino, foi confusão lá em Brasília. Eita. É, vai ser agora o Joaquim Barbosa, menino. Eita, menino, política tem dessas coisas, né? Mas agora para a nossa Paraíba, com as informações políticas da nossa Paraíba, menino. Também pega fogo, né? Como disse Clodoaldo Fernandes.

Filho, pré-candidato ao governo do estado, rapaz. Senador Efraim Filho do PL, pré-candidato ao governo da Paraíba nas eleições de outubro, negou hoje qualquer negociação com a vereadora Carol Gomes para a composição da chapa majoritária. Afirmou que a indicação da psicóloga Juliana Cunha Lima, primeira dama lá de Campina Grande, para vice-governadora, segue em discussão dentro do grupo político. As declarações foram dadas durante a entrevista à imprensa da capital, durante a primeira edição do projeto Abre Aspa, que reuniu o cientista político como Felipe Nunes e o jornalista Gerson Camaró. Aí eu pagava para assistir isso. Ao ser questionado sobre o perfil buscado para compor a chapa, Efraim afirmou que pretende ampliar o diálogo com o setor diverso da sociedade e defendeu uma candidatura voltada ao empreendedorismo e à segurança pública e às pautas sociais. Eu acredito que a gente tem sim a condição de agregar o cidadão que quer, por exemplo, uma Paraíba empreendedora, que quer uma Paraíba veloz, sem burocracia, para que empreende na Paraíba, tem que ser mais rápido, mais simples, mais barato, afirmou a imprensa. Repito mais uma vez, o senador e pré-candidato ao governo do estado pelas oposições, através do Partido Liberal, Efraim Filho. Já Léo Bezerra, o prefeito da capital, foi lançado vice, disse duas vezes por João Azevedo, disse durante a entrevista também do confrade Fabiano Gomes, ou Paraíba Boa, da Rádio 105 FM, na região metropolitana de João Pessoa, Santa Rita, que evitou durante a entrevista confirmar apoio ao governador João Azevedo em uma eventual candidatura ao Senado Federal nas eleições de 2026. Ao comentar o assunto, Léo afirmou que a definição não será tomada de forma isolada. Destacou que a decisão passará por todo o agrupamento político ligado ao prefeito Cícero Lucena. Acho difícil Léo Bezerra, Vaz Bezerra apoiar, mas em política tudo é possível, né? Apoiar João Azevedo ao Senado. A Justiça Eleitoral da Paraíba está incentivando o cadastro de mesário voluntário para atuar nas eleições de 2026. As inscrições podem ser realizadas até o final do mês de julho, com o objetivo de facilitar a organização das zonas eleitorais em todo o estado. De acordo com o Tribunal Regional Eleitoral da Paraíba, os eleitores selecionados começarão a ser convocados a partir de julho. É bom, né? Quem gosta de ter... Você é funcionário de uma empresa, até pública, ganha férias, 2 dias de férias, se prestar o bom serviço à Justiça Eleitoral. Já o Instituto CHEP, tem até esse, rapaz. É levantamento desse instituto, traz uma desaprovação do governo Lula, rapaz. Interessante, desaprovação, e Lula ainda é o favorito das intenções de voto, né? Levantamento do CHEP divulgado hoje mostra que 51% dos entrevistados desaprovam o governo do presidente Luiz Inácio Lula da Silva, do PT, enquanto 41% aprova a gestão. Já em relação à avaliação do governo, 37% avaliou a administração petista como ótimo, bom, 15% como regular, 47% como ruim e péssimo, e 27% não souberam responder. E falar em Lula, rapaz, Lula... Mas antes, vamos aqui terminar com a esposa do Capitão Wagner, que é deputada federal lá pelo estado do Ceará, Dani, do União Brasil, perderá a vaga na Câmara dos Deputados, Tribunal Superior Eleitoral, confirmar a cassação do diploma de Heitor Freire da União Brasil, que foi um candidato da coligação da nominata, eleito suplente deputado federal em 2022. A mulher do Capitão Vaga, União Brasil, pré-candidata ao Senado, disse vítima de violência política de gênero lá no estado do Ceará, rapaz. Capitão Vaga, que está em primeiro lugar sendo apontado na disputa ao Senado, está fazendo uma aliança com o PSDB de Ciro Gomes. O tribunal determinou a anulação dos votos do Freire, e aí na recontagem atingiu na nominata a esposa do Capitão Wagner. A chamada retotalização da votação e a recontagem dos coeficiente eleitoral e partidário do Ceará. Com isso, o sucessor da Daiane será definido após a recontagem de votos. Ainda para concluir aqui, rapaz,
rapaz. No Brasil se há mudança em tudo, né? A própria Constituição aí o faz. Pois a Carme Lúcia vê que pode acontecer mudança na flexibilização da ficha limpa. Ou seja, afrouxar, rapaz, para esses políticos sujos, rapaz. Fichas sujas. O nome é tão ruim que nem quase não pronunciar. Ficha suja. A ministra do Supremo Tribunal Federal, Carme Lúcia, votou pela constitucionalidade da flexibilização da lei da ficha limpa. A magistrada é relatora da ação direta de inconstitucionalidade e, por isso, ela votou para que haja... vem aqui, apareceu um atalho, Alex. Rapaz. Mas é ao vivo, né? Mas eu vou tentar aqui. Segundo a magistrada, a relatora da ação direta de inconstitucionalidade, a ação direta de inconstitucionalidade, a chamada ADI 7881, que questiona as mudanças da norma, o julgamento da ADI teve início hoje. E aí vai seguir. São alguns parâmetros, inclusive, que tem a questão, né? Que a gente vai detalhar aqui outra oportunidade sobre a questão da mudança da ficha limpa, né? Pois é, encerrando assim a nossa... com os informes eleitorais, já com vista às eleições de 2026. Já o empresário Henrique Vocário, pai do Daniel Vocário, do Banco Master, teve um surto no presídio Nelson Gria, em Contagem, Minas Gerais, ontem. Ele está preso no local desde 14 de maio, após ser alvo da Polícia Federal na Operação Compliance Zero. O Henrique Vocário, segundo aqui a informação, tem tido dificuldade para...

0: se adaptar à rotina do complexo prisional, o maior de Minas Gerais, que tem problemas de superlotação. Ai, ai, ai. Prezado diagnosticado com depressão, teria sofrido lapsos de memória, choros, além de surtos intercalados por um momento de tristeza e desespero. A situação teria se agravado após receber a notícia da rejeição da delação de Vocário por parte da PF. Eita, menino, dinheiro às vezes, né, rapaz, leva tantas tentações. Pai e filho, todo numa situação vexatória. Presa, procurada pela imprensa, a Secretaria de Estado de Justiça e Segurança Pública, lá de Minas, negou maiores intercorrências. Diz que ele apenas passou por atendimento, melhor dizendo, médico, e um procedimento de praxe para todos os detentos. Já o presidente Lula, rapaz, afirmou ontem que o Brasil precisa resolver o seu problema de segurança e reforçar a proteção das fronteiras da Amazônia. Vamos ouvir.
1: Esse país tem que resolver o seu problema de segurança. Não é possível um país com 16.800 quilômetros de fronteira seca, um país com 8 mil quilômetros de fronteira marítima, um país com a maior floresta tropical do mundo, um país com 12% da água doce do planeta, um país que tem tanto minério de ferro, tanto ouro, tanto minerais críticos, tantas terras raras, que a gente nem sabe o que a gente tem, ficar desguarnecido como está. Qualquer um que quiser invadir aqui, vem e invade. Porque a gente não tem a segurança necessária, porque nunca pensamos nisso. Mas agora, depois que o Trump disse que a Groenlândia é dele, depois que ele disse que o Canadá é dele, depois que ele disse que o canal do Panamá é dele, quem é que ele não vai dizer que a Amazônia é dele? Quem é que diz? Então é o seguinte, nós vamos ter que cuidar. Nós vamos ter que assumir a responsabilidade de cuidar desse país. Porque se a gente não cuidar, daqui a pouco vem um maluco que quer tomar esse país.
0: É verdade, Lula. Vamos fechar as fronteiras, até porque ela está sendo fechada. 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Eita, dados de segurança do Instituto Nacional de Seguro Social vazam após uma falha na segurança do sistema da DataPrev, estatal processadora de dados do governo federal. O problema na plataforma ocorreu em 22 de abril, tendo sido comunicado à Agência Nacional de Proteção de Dados pelo próprio INSS, que confirmou vazamento ontem. Eita, casa mais vulnerável, o INSS. Participação do ouvinte aí.
2: Vou perder meu tempo com o Bito ao lado. Não, Geraldo, esse povo aí acredita que não é nem o Flávio Bolsonaro que está falando com o Bocado. Eles acham que é o filho de Lula. Acho que eu vou perder meu tempo com o Bito ao lado da cabeça. Acaba que acha que Bolsonaro é o melhor homem do mundo, que a família Bolsonaro não é ladrona. Perder tempo com o Bito ao lado não, mano. Ah, minha Nossa Senhora. Esse povo aí acredita em terra plana e Jesus em cima de pé do goiabeiro.
0: Ok, babá, mais uma vez aquele abraço, obrigado pela sua participação. Isso foi para o Max da São Francisco, né? A Polícia Federal concluiu nessa semana um inquérito que apura suspeita de fraude em licitação e desvio de recursos em contrato do Departamento Nacional de Infraestrutura e Transporte, DENIT, do Amapá. E indiciou o empresário Breno Chaves Pinto, o segundo suplente do senador Davi Alcolumbre, do União do Amapá, flagrado pela PF, sacando R$350 mil em espécie, entrando em um carro ligado a primos do presidente do Senado. Ele agora é adversário do governo na federal, vai, tchum, no calcanhar de Aquiles. Calcanhar de Aquiles do, de Davi ao

por um presidente do Senado. Vamos embora? Paz e bem, agradecemos a todos que estavam no Sintonia, que participaram, não só por hoje, durante toda a semana. Missão cumprida, cumprida a nossa missão. Agradecemos a Deus. Voltaremos, se Deus quiser, próxima semana, lá na segunda-feira. Mas bom final de semana a todos. Mas não esqueça do velho recado. Moderação no álcool. Prudência na vida. Ao estar pilotando a sua moto, dirigindo o seu carro, atravessando a rua da cidade, nada de vice e fato, nem por, seja bitolado de Lula, bitolado de Bolsonaro. Que tudo passa, só Deus permanece, só Ele baixa. Mais uma vez, bom final de semana. Até lá, segunda.

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1: André Garcia, Secretário Nacional de Políticas Penais.
2: Primeira vez que nós estamos enfrentando o crime organizado em todas as suas dimensões. Há um conjunto de estratégias que nós estamos utilizando, em especial para retirar esses celulares, mas também voltadas para silenciar algumas unidades que nós consideramos como mais estratégicas.
1: As ações utilizam equipamentos de alta tecnologia, como scanners corporais, aparelhos de raio-x, drones, sistemas eletrônicos de fiscalização e até georadar, equipamento que identifica túneis. Para o secretário executivo do Ministério da Justiça e Segurança Pública, Ademar Borges de Souza Filho, as ações terão impactos imediatos.
3: Com investimento, com inteligência, com operações de alta qualidade, certeza absoluta de que terá um impacto imediato na desarticulação de organizações criminosas.
1: O governo federal investe na modernização do sistema penitenciário dos estados. 138 unidades prisionais estaduais devem receber padrão reforçado de segurança, sendo 23 na região norte, 45 na nordeste, 15 no centro-oeste, 38 no sudeste e 17 no sul. Quase 185 milhões de reais já foram aplicados na compra de equipamentos, que começam a ser entregues aos estados até junho. Reportagem Pablo Mundim.
4: O enfrentamento ao crime organizado é uma das prioridades do governo brasileiro, segundo o presidente Lula.
5: Em participação no programa Sem Censura da TV Brasil, o presidente destacou o lançamento do programa Brasil contra o crime organizado, que tem entre os objetivos asfixiar financeiramente os criminosos.

bandidos dominam um território. O território em qualquer cidade, em qualquer estado, é do povo brasileiro e ele tem que voltar a ocupar o seu território e o bandido tem que ser punido e tem que ir pra cadeia. A luta com

0: estado vai envolver 11 bilhões de reais, 1 bilhão de investimento do governo federal e 10 bilhões de financiamento para os estados e para a prefeitura, para que a gente possa dotar todo mundo de os instrumentos necessários para combater a violência.
1: A proteção no ambiente digital de crianças e adolescentes também foi destacada pelo presidente Lula. Segundo ele, é preciso evitar as telas logo cedo.
2: O presidente destacou o projeto que proíbe o celular nas escolas e também a sanção do ECA Digital no ano passado, que prevê obrigações para empresas e redes sociais de proteção das crianças e jovens contra crimes virtuais e dependência digital.
0: Quando nós proibimos o telefone na escola, no ensino fundamental, muita gente achou que ia ser ruim, e não, e foi bom. A molecada voltou a jogar bola, a molecada voltou a brincar, a molecada voltou a conversar. Nós agora criamos o ECA digital. Ou seja, para quê? Nós queremos proteger meninos e meninas desse país. É o projeto mais sério do mundo. Obviamente que as plataformas não gostam do nosso projeto. Mas nós temos que brigar com alguém, eu tenho que proteger as crianças. Eu tenho que proteger os adolescentes. Se no real é crime digital, tem que ser crime.
1: Protocolo inédito para o rastreamento e a detecção precoce do câncer colorretal.
2: O Sistema Único de Saúde passará a utilizar um novo tipo de exame que vai ajudar no diagnóstico da doença antes de os primeiros sintomas aparecerem, aumentando as chances de cura.
3: O teste imunoquímico fecal, conhecido como FIT, passará a ser o exame de referência para a detecção do câncer de colo retal no SUS. O exame será realizado de forma preventiva em homens e mulheres assintomáticos que tenham entre 50 e 75 anos. O diretor-presidente do Instituto Nacional do Câncer, Roberto Gil, explica que o FIT é capaz de detectar partículas microscópicas de sangue nas fezes, já indicando se há lesões que devam ser tratadas.
4: Essa detecção precoce permite que a gente interrompa o processo de cancerogênese das lesões precursoras, quer dizer, a gente não deixa o câncer se desenvolver, ou de um diagnóstico precoce, onde o câncer pode ser tratado com cirurgia e ser eliminado com ou sem necessidade de radioterapia e quimioterapia, mas levando o paciente à cura.
3: O exame FIT é feito com fitas rápidas, como num teste de gravidez. Em caso positivo, o paciente é encaminhado para exames de imagem mais detalhados, como a colonoscopia. O ministro da Saúde, Alexandre Padilha, explicou que o novo exame pode ser feito nas próprias unidades básicas de saúde e vai ajudar a reduzir a fila pela colonoscopia, que atualmente é utilizada como principal exame preventivo.
5: Faz com que você consiga um diagnóstico mais precoce, sobretudo nos pacientes assintomáticos, direcionando os investimentos, os equipamentos, sobretudo os equipamentos médicos dependentes, como é o caso da colonoscopia, para os pacientes que você tem maior indicação para isso. Isso faz com que você

0: novo protocolo deve ser aplicado em mais de 40 milhões de pacientes pelo SUS. Ele faz parte de um conjunto de ações de prevenção e tratamento de câncer, que envolvem investimentos de 2 bilhões e 200 milhões de reais para a inclusão de novos medicamentos, cirurgias robóticas e reconstrução mamária. Reportagem Thaísa Vitória.
1: Para o Exame Nacional do Ensino Médio, o Enem 2026, começam na segunda-feira, dia 25 de maio.
2: E uma novidade, pela primeira vez, alunos que concluem o terceiro ano do ensino médio em escolas públicas têm cadastro automático no sistema do exame.
3: As inscrições para o Enem 2026 começam na próxima segunda-feira, dia 25 de maio, com uma novidade para os estudantes da rede pública. Pela primeira vez, alunos que concluem o terceiro ano do ensino médio em escolas públicas têm cadastro automático no sistema do exame. Mesmo com inscrição pré-preenchida, os estudantes precisam acessar a página do participante para confirmar a participação e complementar dados, como cidade de prova, idioma estrangeiro e necessidade de atendimento especializado. O prazo para inscrição e pedidos de nome social ou atendimento especializado termina em 5 de junho. Para quem não tem isenção, a taxa de inscrição permanece R$ 85 e pode ser paga até 10 de junho por Pix, cartão, débito ou boleto.

0: As provas acontecem nos dias 8 e 15 de novembro. O Ministério da Educação também amplia os locais de prova. A previsão é que cerca de 10 mil escolas recebam o exame em todo o país, permitindo que muitos estudantes façam a prova na própria escola onde estudam. O Enem segue como principal acesso a programas como Sisu, ProUni e Fies. Para mais informações, acesse enem.inep.gov.br/participante. Em Brasília, Claudimário Carvalho.
1: Pois é, o Enem segue como principal acesso a programas como o Sisu, o Sistema de Seleção Unificada, que dá acesso a vagas em instituições de ensino superior.
2: E atenção, estudantes, ainda dá tempo de concorrer a uma vaga em uma dessas instituições.
1: A partir do dia 15 de junho vão estar abertas as vagas do Sisu Mais, com vagas remanescentes para o segundo semestre.
3: O Ministério da Educação publicou o edital do Sisu Mais, nova etapa complementar do Sistema de Seleção Unificada. A iniciativa vai ofertar vagas remanescentes em instituições públicas de ensino superior para o segundo semestre deste ano. As inscrições estarão abertas de 15 a 19 de junho, exclusivamente pelo portal de acesso único do MEC. Podem participar candidatos que fizeram pelo menos uma edição do Enem nos últimos 3 anos e que tenham concorrido na etapa regular do Sisu 2025. No momento da inscrição, será possível escolher até 2 opções de curso, turno, local de oferta e instituição, indicando a ordem de preferência. O Sisu Mais faz parte do processo de aprimoramento do sistema de seleção unificada, com avanços na organização das vagas, melhorias no processo de inscrição e fortalecimento das políticas de acesso ao ensino superior público. A nova etapa amplia as oportunidades para estudantes e também fortalece as instituições públicas de educação superior. Reportagem Talita Albuquerque.
2: Aposentados e pensionistas do INSS vão receber o pagamento da segunda parcela do 13º a partir de segunda-feira.
1: O pagamento vai até o dia 8 de junho e serão pagos mais de 35 milhões de benefícios.
4: Atenção, aposentados e pensionistas do INSS. Começa nesta segunda-feira, dia 25 de maio, o pagamento da segunda parcela do 13º salário. Mais de 35 milhões de benefícios serão pagos de forma antecipada em todo o país. Esta etapa representa uma nova injeção de cerca de 39 bilhões de reais na economia brasileira. O ministro da Previdência Social, Wolner Queiroz, destaca o impacto do adiantamento para as famílias.
5: Na prática, é dinheiro no bolso de milhões de famílias antes do esperado. Quem trabalhou a vida inteira merece respeito. E respeito também é garantir o benefício chegando mais cedo.
4: O calendário de depósito segue até o dia 8 de junho e varia conforme o número final do cartão de benefício. Para consultar o valor da sua parcela, basta acessar o aplicativo ou o site Meu INSS e clicar na opção Extrato de Pagamento. Reportagem Pedro Sardinha.
1: Aprender a guardar dinheiro, noções básicas de investimento e de previdência social.
2: Temas que chegam até crianças e jovens na sala de aula, por meio de um projeto do governo do Brasil.
1: É o Poupadores do Futuro.
6: Marco Antônio de Carvalho tem apenas 11 anos, mas já está preocupado com o futuro. Ele conta que recebe mesada e guarda parte dela para realizar sonhos. E nesta semana, Marco aprendeu um pouco mais sobre como gerenciar o dinheiro e economizar. A escola dele em Brasília recebeu as atividades do programa Poupadores do Futuro, coordenado pelo Ministério da Previdência Social. Marco gostou da oportunidade.
7: É sempre bom a gente estar desde cedo assim aprendendo a economizar nosso dinheiro. Muitos adultos não tiveram essa oportunidade na infância, muitas crianças não estão tendo, uma coisa muito boa.
6: E as noções que as crianças recebem na sala de aula acabam impactando toda a família, segundo a diretora da escola, Viviane Coelho da Silva de Lima.
8: É muito importante que eles já coloquem esse conhecimento em prática desde cedo para que eles possam mudar a realidade deles, né? Então eles já vão poupando alguma coisa em casa, eles aprendem sobre renda fixa, sobre renda extra, planejamento orçamentário, além de ajudarem as famílias também PREN, eles já desde cedo podem fazer todo esse planejamento.
6: Este ano, mais de 30 mil alunos foram alcançados pelo projeto Poupadores do Futuro em 100 cidades brasileiras. Mais de 200 instituições de ensino receberam as atividades. O diretor do Departamento do Regime de Previdência Complementar, Narlon Gutierre, fala sobre a importância do programa, que está em sua segunda edição.

0: atenção.
1: Eles vão ser despertados sobre a importância do planejamento, sobre a importância de organizar suas finanças, para estarem atentos, né, para não serem influenciados aí por questões como jogos em plataformas digitais, para a importância que a previdência tem ao longo da vida.
2: O Poupadores do Futuro faz parte da Semana Nacional de Educação Financeira. O Ministério da Previdência Social pretende expandir o projeto para abranger mais cidades e alcançar ainda mais alunos na próxima edição. Reportagem Luciana Colares de Holanda.
3: Expansão de terras para o plantio, clima favorável e chuvas bem distribuídas fizeram a agropecuária bater recorde de safras no ano passado e ser o setor que mais pesou no crescimento do PIB em 2025.
4: Além disso, o Brasil atingiu a menor taxa de desocupação no ano passado.
3: Essas análises estão em um estudo do IBGE divulgado hoje sobre os dados econômicos do país.
5: No ano passado, o Produto Interno Bruto, que é a soma de todas as riquezas produzidas pelo país, cresceu pelo quinto ano consecutivo, chegando a 2,3%. E nesta sexta-feira, o IBGE publicou uma pesquisa que avalia o cenário econômico de 2025 para entender quais áreas contribuíram para o PIB. O IBGE destaca o bom desempenho do setor agropecuário. Com safras recordes de milho e soja, o setor foi o responsável por cerca de um terço do aumento da taxa. O comércio varejista também registrou crescimento de 1,6% em 2025, completando 9 anos consecutivos de expansão, segundo o IBGE. Quanto aos preços, houve arrefecimento da inflação, ou seja, os preços continuam subindo, mas a uma velocidade menor. O índice oficial, que mede a inflação, o IPCA, acumulado do ano, ficou em 4,26%. O número é 0,57% abaixo do resultado de 2024. Outro destaque é o mercado de trabalho, que registrou um aumento de média salarial em relação ao ano anterior de 5,8%. Já a taxa de desocupação alcançou o nível mais baixo da série histórica, iniciada em 2012, registrando 5,6%. Segundo o informativo Indicadores Econômicos do Brasil, os números foram influenciados pelo cenário internacional. A política restritiva dos Estados Unidos limitou o espaço para cortes da taxa de juros no Brasil, e a desaceleração do PIB chinês reduziu sua contribuição para o crescimento global. Gabriela Noronha, para a Voz do Brasil.
3: Recuperação das regiões atingidas pelo rompimento da barragem do Fundão em Minas Gerais e Espírito Santo vai ter um incentivo de mais R$450 milhões.
4: Os recursos fazem parte do novo acordo do Rio Doce e são divididos em um edital e um chamamento público que vão dar à própria comunidade a chance de propor projetos de recuperação.
3: O edital é realizado em parceria com o Banco do Brasil e a Fundação Banco do Brasil e foca em ações comunitárias diretas com valores de R$50 mil a R$400 mil. Por proposta.
4: O chamamento conta com a colaboração do Banco Nacional de Desenvolvimento Econômico e Social, BNDES, e é direcionado a projetos de desenvolvimento.
6: O BNDES, Banco Nacional de Desenvolvimento Econômico e Social, e a Secretaria-Geral da Presidência da República lançaram nesta sexta-feira uma chamada pública que vai destinar R$225 milhões para projetos das comunidades da Bacia do Rio Doce atingidas pelo rompimento da barragem de Fundão. O lançamento aconteceu em Governador Valadares, no interior mineiro. A barragem de Fundão, que integrava um complexo da mineradora Samarco, no município mineiro de Mariana, se rompeu em novembro de 2015, liberando rejeitos que escoaram pela bacia do Rio Doce até o mar, causando danos para populações de dezenas de municípios de Minas Gerais e do Espírito Santo. A chamada pública, que tem o nome de Chamada Rio Doce Participativo, vai custear projetos estruturantes que variem entre R$5 milhões e R$23 milhões e que atuem como vetores de desenvolvimento regional. As iniciativas poderão ser enquadradas em dois eixos: fortalecimento institucional das organizações sociais e apoio a empreendimentos produtivos coletivos. Para José Pavuna, representante

0: representante de uma das comunidades atingidas e integrante do Conselho Federal de Participação Social da Bacia do Rio Doce e Litoral Norte Capixaba, o apoio aos projetos será uma forma de garantir renda às comunidades locais.
1: Esse dinheiro, ele seria uma forma de, inclusive ele é, uma compensação, porque reparação seria recuperar o rio, não dá para reparar o rio. A gente vai compensar com alguns projetos que gerem renda. Precisa ter projetos e iniciativas pequenas que gerem renda.
0: Durante o lançamento da chamada pública, o ministro-chefe da Secretaria-Geral da Presidência da República, Guilherme Boulos, classificou a chamada Rio Doce Participativo como histórica.
2: O que a gente assinou aqui hoje

0: Os projetos para a chamada Rio Doce Participativo poderão ser apresentados até o dia 30 de dezembro. Mais informações sobre a chamada estão disponíveis no site bndes.gov.br/Fundo Rio Doce. Reportagem André de Barros Lima.
1: Para quem acha que museu guarda apenas objetos do passado, uma programação diversa promete aproximar o público de exposições e atividades culturais.
2: É a Semana Nacional de Museus que chega à sua 22ª edição e vai até domingo.
1: Ainda dá tempo de participar de uma das mais de 3.000 atividades cadastradas.
3: Difundir a cultura, preservar a memória e incentivar o hábito de visitar museus. Foi com esse objetivo que nasceu a Semana Nacional de Museus, que chega à 24ª edição, reunindo milhares de atividades em todo o Brasil. O tema deste ano, Museus Unindo o Mundo Dividido, destaca o papel dessas instituições como espaços de diálogo, inclusão e troca de experiências entre diferentes culturas e gerações. A mobilização teve amplo alcance nacional em 2026. Cerca de 1.000 museus de mais de 400 cidades participaram da programação, com atividades nos 26 estados e no Distrito Federal, como explica Joel Santana da Gama, diretor de difusão, fomento e economia do Instituto Brasileiro de Museus.
4: Como as instituições abrem mais tempo, como a programação é mais divulgada, isso aflora também o desejo da comunidade, dessa vontade de memória, de conhecer. Tudo isso permite com que essa visitação se amplie.
3: No Distrito Federal, estudantes participaram de visitas educativas no Centro Cultural do Banco do Brasil. O professor Paulo Araújo fala da importância dessas visitas no processo pedagógico.
5: A vantagem é que eles vão ter um olhar voltado para a cultura e que eles vão poder utilizar de forma pedagógica, recriando as obras e também dando a sua própria interpretação para cada obra que eles observaram aqui.
3: A programação completa da 24ª Semana Nacional de Museus reúne atividades em todo o país até o dia 24 de maio. Reportagem Cleide Lopes.
1: Semanas para as festas juninas em todo o país.
2: E o Ministério do Turismo quer fortalecer a infraestrutura e a promoção dos eventos na Paraíba, destino de milhões de turistas no período.
1: Estão sendo disponibilizados 45 milhões de reais para 72 cidades do estado.
2: Só no ano passado, as festas juninas movimentaram mais de 7 bilhões e 400 milhões de reais em todo o país.
1: Em Campina Grande, por exemplo, a festa começa no dia 3 de junho e vai durar 33 dias, com previsão de movimentar 800 milhões de reais e um público de 3,5 milhões de pessoas.
2: E essas foram as notícias do Governo do Brasil.
1: Uma realização da Secretaria de Comunicação Social da Presidência da República.
2: Fique agora com as notícias do Poder Judiciário e do Congresso Nacional. Boa noite, bom fim de semana.
1: A gente volta segunda-feira. Boa noite.
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0: governo federal.
1: Você vai ouvir agora notícias do Poder Judiciário.
2: Presidente do STF do CNJ propõe contra-cheque único para magistrados em resolução que será analisada na

0: TSE nega parcelamento de multa aplicada a candidato a prefeito de Ubajara, no Ceará.
1: Boa noite, eu sou Marcela Luiza.
0: E eu sou Walter Lima.
1: O presidente do Supremo Tribunal Federal e do Conselho Nacional de Justiça, ministro Edson Fachin, apresentou proposta de resolução que institui o contra-cheque único para magistrados em todo o Poder Judiciário.
0: O texto será analisado pelo CNJ na próxima terça-feira. Marcelo Della Libera.
2: A proposta será analisada pelo plenário do CNJ e foi elaborada com base em decisões recentes do Supremo Tribunal Federal sobre transparência remuneratória. O texto prevê a padronização nacional das verbas pagas aos magistrados e proíbe folhas paralelas e documentos complementares com pagamentos separados. Pela proposta, cada juiz passará a receber um único contra-cheque mensal com todas as informações consolidadas, incluindo salários, verbas indenizatórias, descontos obrigatórios e valores retroativos.
1: TSE nega parcelamento de multa aplicada a candidato a prefeito de Ubajara, no Ceará.
0: Houve erro jurídico na apresentação de recurso. Fábio Ruas.
3: A decisão do TSE foi por unanimidade. Com isso, ficou mantida a decisão anterior do Tribunal Regional Eleitoral do Ceará. O TRE cearense decidiu não analisar um recurso que pedia o parcelamento de uma multa de R$5.000. O relator no TSE, ministro Ricardo Vilas Boas Cueva, afirmou que decisões desse tipo não podem ser contestadas por recurso eleitoral. O correto seria o agravo de instrumento. Com isso, o pedido de parcelamento da multa foi negado.
1: Mais de 10 mil pessoas foram atendidas nos 5 dias do Justiça Itinerante na Ilha do Marajó.
0: O mutirão ofereceu exames médicos, edição de documentos e balcão de direitos trabalhistas. Luma Soares.
4: Nessa sexta-feira, moradores chegaram cedo para garantir o atendimento de última hora. Na área de cidadania, a maior procura foi por certidões de nascimento e de óbito. No encerramento das atividades, os ministros Alberto Balazeiro, do TST, e Edson Fachin, do STF, acompanharam de perto as salas de conciliação. A mega ação, coordenada pelo CNJ, em parceria com 50 entidades, garantiu cidadania e dignidade para a população marajoara.
1: Juízo não pode limitar previamente a atuação de advogado nomeado como assistente jurídico em processo sobre violência doméstica.
0: O posicionamento é do STJ, Fátima Uchoa.
5: Na origem, o juízo nomeou uma advogada para acompanhar uma vítima em audiência sobre suposta violação de medida protetiva, mas a profissional não poderia atuar no processo com pedidos ou recursos. A OAB impetrou mandado de segurança alegando que o juízo violou prerrogativas da advocacia. O Tribunal de Justiça de Minas Gerais indeferiu o pedido, então a OAB interpôs recurso no STJ e a sexta turma deu provimento. Para o relator, ministro Sebastião Reis Júnior, a assistência jurídica à mulher vítima de violência doméstica e familiar, que é obrigatória pela Lei Maria da Penha, depende do pleno exercício das prerrogativas do advogado e é ilegal a limitação prévia da atuação profissional.
1: Após acordos entre MPF e estudantes que fraudaram sistemas de cotas, Unirio publica edital para bolsas a cotistas de cursos de medicina.
0: Ao todo serão arrecadados mais de R$2 milhões que serão revertidos em auxílios financeiros. Vanessa Pereira.
6: A verba é resultado do acordo estabelecido entre o Ministério Público Federal e os estudantes do curso de medicina da Unirio que ocuparam indevidamente as vagas reservadas para os alunos cotistas do SISU em 2018. Nesta primeira etapa, a universidade vai conceder 4 auxílios financeiros mensais no valor proporcional a um salário mínimo de 2018. Os interessados podem fazer as inscrições até 31 de maio por meio do formulário eletrônico no site da Unirio. Você também encontra o edital e o link do formulário no site do MPF.
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1: Uma boa noite.
0: Bom fim de semana e até segunda-feira.
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0: Machado.
1: Eu sou Paulo Agroba.
2: E eu sou Ricardo Nakaoka.
1: E estes são os destaques de hoje do Jornal do Senado, que começa agora.
2: Senadores marcam votação de proposta que amplia a autonomia do Banco Central.
1: IFE aponta rombo fiscal por 10 anos e contradiz previsões otimistas do governo para as contas públicas.
2: Projeto pode garantir uso de faixa exclusiva por veículos que transportam pessoas com deficiência.
1: Boa noite.
2: Boa noite.
1: O Banco Central pode ganhar mais independência e ter a autonomia garantida pela Constituição. A proposta que prevê autonomia técnica, administrativa, orçamentária e financeira para a instituição deve ser votada no dia 27 de maio pela Comissão de Constituição e Justiça do Senado.
2: O relatório foi lido nesta semana, mas a análise foi adiada após um pedido de vista coletiva. Mais informações com o repórter Márcio Maturana.
3: O relatório da proposta de emenda à Constituição que amplia a autonomia do Banco Central foi lido na Comissão de Constituição e Justiça, mas o texto não foi votado por causa de um pedido de vista coletiva. Pelo texto, o Banco Central deixa de ser uma autarquia e vira uma entidade pública de natureza especial, com autonomia técnica, operacional, administrativa, orçamentária e financeira, e dotada de poder de polícia, com autoridade sobre regulação, supervisão e resolução. O relator dessa PEC é o senador Plínio Valério, do PSDB do Amazonas.
4: Mesmo só com leitores, estamos fazendo história. O que vem depois, cada um vai responder pelo seu ato aqui. Porque já ficou claro para a população brasileira que a importância do Banco Central e que a liberdade financeira é fundamental. Então, lá na frente, nós vamos ver quem é que é contra o avanço ou não.
3: O autor da proposta é o senador Vanderlan Cardoso, do PSD de Goiás, que ressaltou a importância da mudança.
5: Não é um projeto de ex-presidente Bolsonaro, nem do presidente atual, nem do ex-presidente Roberto Campos Neto, nem do atual presidente Galípio. É um projeto de país, de nação.
3: A PEC deve ser votada na próxima quarta-feira, dia 27, segundo anunciou o presidente da comissão, Otto Alencar, do PSD da Bahia.
1: A senadora Mara Gabrilli pediu explicações ao Tribunal Superior Eleitoral sobre uma campanha de representatividade.
2: A ação do TSE tem como objetivo estimular a diversidade nos espaços de poder, mas deixou de fora das peças publicitárias as pessoas com deficiência. Repórter Lana Dias.
6: A senadora Mara Gabrilli, do PSD de São Paulo, enviou um ofício ao Tribunal Superior Eleitoral pedindo explicações sobre a exclusão de pessoas com deficiência na campanha Representatividade. A iniciativa do TSE busca estimular a participação política de grupos historicamente subrepresentados, como mulheres, pessoas negras e indígenas. Mas a senadora considerou lamentável, na campanha, a exclusão de um dos grupos que mais enfrenta obstáculos.
7: Eu sei o que é enfrentar obstáculos todos os dias, mesmo que seja dentro da cabeça de uma pessoa. E também sei que existe muita gente com deficiência, cheia de potencial para transformar, mas a barreira ainda é enorme.
6: A campanha em questão será veiculada até 30 de julho e é composta por vídeo para televisão e spot para rádio, além de conteúdo para as redes sociais. De acordo com o censo de 2022 do IBGE, o Brasil tem 14,4 milhões de pessoas com deficiência, o que representa 7,3% da população com 2 anos ou mais.
1: E pessoas com deficiência podem passar a ter mais rapidez e acessibilidade nos deslocamentos diários. O Senado vai analisar um projeto que autoriza veículos que transportem esse público a utilizarem as faixas exclusivas de transporte coletivo.
2: A medida quer reduzir o tempo no trânsito e garantir mais mobilidade, inclusão e qualidade de vida. Repórter Alexandre Campos.
8: A proposta dos senadores Alci Lucas, do PL do Distrito Federal, define regras gerais, deixando a cargo dos municípios a regulamentação de pontos específicos, como caracterização das situações em que o uso da via é essencial para pessoas com deficiência, cadastro do beneficiário e do veículo usado por ele, definição de horários, trechos e condições de tráfego das faixas e adoção de mecanismos de transparência e revisão periódica das credenciais concedidas. Para Isalci Lucas, é preciso incentivar que os municípios levem em conta no planejamento e na gestão da mobilidade urbana as necessidades dessa parcela da população.
9: Só o pai que tem filho autista severo ou alguma deficiência mais grave é que sabe, se pega um congestionamento e todo dia pega. carga, buzina para lá, buzina para cá, muito barulho, e os autistas não suportam isso. Então é um sacrifício muito grande. Então, como as faixas exclusivas ainda tem muita, fica muito ociosa ainda, nada melhor do que fazer essa uma legislação mais ampla, que de fato a regulamentação tem que ficar no município, que ele que vai conduzir o processo.
8: Ainda de acordo com o projeto, as vias utilizadas por transporte público de alta capacidade, como os chamados BRTs, não poderão ser destinadas para o deslocamento de veículos particulares com pessoas com deficiência.
1: O senador Jaime Campos, do União de Mato Grosso, defendeu mais apoio financeiro aos municípios e cobrou a atualização dos repasses federais para as prefeituras.
2: Ao mencionar a marcha dos prefeitos em Brasília nesta semana, ele afirmou que o aumento das despesas tem dificultado a manutenção de serviços públicos essenciais e que o fortalecimento do municipalismo é fundamental para melhorar o atendimento à população.
0: Muitos prefeitos enfrentam, de fato, queda de arrecadação e aumento das despesas obrigatórias. E ao mesmo tempo uma crescente demanda de serviços públicos. Os municípios acabam assumindo responsabilidades cada vez maiores sem que os recursos acompanhem essa realidade.
1: Já o senador Fernando Dueire, do PSD de Pernambuco, celebrou a aprovação na Comissão de Assuntos Sociais do novo piso salarial dos médicos e cirurgiões dentistas. O texto fixa o valor de R$13.672 e atualiza o pagamento de horas extras e adicional noturno.
2: Para Dueire, a medida valoriza aos profissionais e pode ajudar a reduzir a falta de médicos e dentistas em regiões mais carentes. A proposta segue para a Câmara dos Deputados.
10: Cada real destinado à valorização desses profissionais retorna à sociedade em forma de atendimento mais qualificado, maior dedicação e melhores resultados.
1: As contas do governo para os próximos anos podem estar mais otimistas do que a realidade permite. É o que aponta um novo relatório da Instituição Fiscal Independente do Senado, que identifica divergências entre as projeções da equipe econômica e as estimativas dos analistas da IFE.
2: Segundo o texto, as metas fiscais apresentadas pelo governo são ambiciosas e enfrentam desafios para sair do papel. Repórter Douglas Castilho.
11: A divergência é o crescimento estrutural das despesas com benefícios da Previdência Social. A digitalização, por meio do aplicativo Meu INSS, acelerou de maneira inédita o fluxo do antigo auxílio-doença. O modelo de análises remotas de atestados médicos fez as concessões anuais dobrarem entre 2022 e 2025. O diretor do Instituto, Alexandre Andrade, explicou que esse é apenas um dos elementos de discordância com o governo.
12: Em relação às projeções, o que nós identificamos foi um relativo otimismo, tanto na grade de parâmetros macroeconômicos, quanto depois nas projeções fiscais. Isso inclui receitas, despesas, o resultado primário e a própria trajetória da dívida bruta nos próximos anos.
11: Por outro lado, um fôlego extra e inesperado para o caixa do governo federal veio após a alta do petróleo, gerado pelos ataques dos Estados Unidos e de Israel ao Irã. O cenário aumentou a arrecadação de tributos no Brasil, grande exportador da matéria-prima. Um alerta da IFE, no entanto, indica que essa mesma instabilidade no Oriente Médio pode fazer com que o Banco Central mantenha a taxa de juros alta por mais tempo, o que esfriaria a atividade econômica do país e contribuiria para o aumento da dívida.
2: Com edição de Paula Groba e trabalhos técnicos de João Lira, o Jornal do Senado fica por aqui. Acompanhe agora as notícias do Tribunal de Contas da União e da Câmara dos Deputados. Boa noite.
1: Uma boa noite e um bom fim de semana.
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14: O Tribunal de Contas da União fez auditoria para avaliar o financiamento da atenção primária à saúde no Sistema Único de Saúde. O serviço é a porta de entrada do SUS e inclui ações de vacinação, consultas, pré-natal e outros atendimentos. A fiscalização analisou o modelo de repasse de recursos para estados e municípios. O objetivo foi verificar se o financiamento contribui para ampliar o acesso da população e melhorar a qualidade do atendimento. O TCU identificou falhas no modelo atual, como dificuldades para acompanhar resultados. Também falta definir indicadores para distribuir os recursos de forma adequada. As limitações podem prejudicar o planejamento das ações e reduzir a eficiência da política pública. O tribunal fez recomendações para aperfeiçoar o sistema. 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
1: Câmara aprova a proposta que proíbe sigilo de gastos do governo federal.
2: Deputados reconhecem a importância da cultura country para Jaguariúna.
1: Parlamentares criam área de proteção ambiental do Jamanchim, Pará.
2: Plenário inclui economia criativa como beneficiária de fundos regionais.
1: Boa noite. Projeto aprovado pelos deputados permite a utilização de recursos de fundos constitucionais em empreendimentos de economia criativa. A reportagem é de Antônio Vital.
3: A Câmara dos Deputados aprovou o projeto que inclui empreendimentos da chamada economia criativa entre os setores que poderão receber recursos dos fundos constitucionais de financiamento das regiões Norte, Nordeste e Centro-Oeste. O texto define a economia criativa como atividades relacionadas à criação, produção e distribuição de bens e serviços baseados em criatividade, cultura, conhecimento e produção artística, como artesanato, música, moda e design. Hoje, muitos desses empreendimentos ficam fora das atividades que podem ser beneficiadas por esses fundos, que priorizam setores como agropecuária, indústria, mineração e agroindústria. O projeto foi apresentado pelo deputado Ayrton Faleiro, do PT do Pará, e altera a lei que regulamenta esses fundos constitucionais, que oferecem financiamento para atividades econômicas consideradas estratégicas para o desenvolvimento regional. Com a mudança, empreendimentos ligados à economia criativa também poderão acessar linhas de crédito desses fundos. Relatora da proposta no plenário, a deputada Lídice da Mata, do PSB da Bahia, argumentou que a medida ajuda a reduzir desigualdades regionais e reconhece a importância econômica das atividades criativas para a geração de renda, emprego e desenvolvimento local.
4: Diversos são os países que têm obtido um grande crescimento do seu PIB através do desenvolvimento da economia criativa. E eu queria destacar o exemplo da Indonésia, um país cujo PIB da economia criativa cresceu 6,5%, acima dos 5,03% do PIB nacional.
3: O projeto foi criticado pelo deputado Luiz Lima, do Novo do Rio de Janeiro.
5: Enxergamos isso como mais uma oportunidade de se fazer militância com recurso público. E o povo brasileiro está cansado de trabalhar para sustentar a militância política. A gente tem uma série de prioridades a nível de educação, de oportunidades de emprego.
3: O projeto que inclui empreendimentos da economia criativa entre os beneficiários dos fundos constitucionais de financiamento das regiões Norte, Nordeste e Centro-Oeste seguiu para análise do Senado. Da Rádio Câmara de Brasília, com informações de Daniela Lessa, Antônio Vital.
0: Desenvolvimento Regional.
2: Hildo Rocha, do MDB, relembra a implantação de 81 novos municípios no Maranhão em 1996. O parlamentar reforça que as cidades receberam estrutura administrativa, estradas, escolas, hospitais e sistemas de abastecimento de água durante a gestão estadual da época.
1: Para Hildo Rocha, o então governo maranhense foi fundamental para transformar antigos povoados em polos de desenvolvimento econômico. Segundo ele, a superação de desafios técnicos e políticos explica o reconhecimento que antigos gestores ainda mantêm junto à população do estado.
2: Jorge Araújo, do PP, critica o governo da Bahia pela demora na construção da ponte Salvador-Itaparica. O deputado afirma que após mais de 20 anos de anúncios, a obra ainda não saiu do papel.
1: Jorge Araújo também faz críticas à saúde pública baiana, especialmente à central de regulação do estado. O parlamentar relata que moradores do interior percorrem longas distâncias sem garantia de atendimento.
0: Economia.
2: Plenário da Câmara proíbe sigilo sobre gastos do governo federal. O repórter Márcio Aquilissardi tem as informações sobre a proposta aprovada.
6: A Câmara dos Deputados aprovou o projeto que proíbe a imposição de sigilo sobre gastos da administração pública federal, incluindo despesas com viagens, hospedagem, alimentação, transporte e cartões corporativos. De acordo com o projeto apresentado pelo deputado Gustavo Gayer, do PL de Goiás, os gastos do dia a dia da administração pública, como os de viagens oficiais, deverão permanecer públicos. O projeto mantém a possibilidade de proteger informações consideradas estratégicas para a segurança de autoridades, mas as despesas deverão ser divulgadas. O texto também prevê que informações classificadas como sigilosas poderão perder automaticamente essa condição se não forem analisadas no prazo de 30 dias pela Comissão Mista de Reavaliação de Informações, prevista na Lei de Acesso à Informação. A proposta permite ainda que o Congresso Nacional revise decisões de classificação de sigilo e prevê punições para agentes públicos que colocarem sigilo de forma indevida para ocultar irregularidades.

0: Nesses casos, a conduta poderá ser considerada ato de improbidade administrativa e também crime de responsabilidade. Relator da proposta, o deputado Sóstenes Cavalcante, do PL do Rio de Janeiro, argumentou que o projeto reduz brechas para uso abusivo do sigilo sobre despesas públicas. Segundo o relator, a proposta fortalece mecanismos de fiscalização e amplia a transparência sobre a utilização de recursos públicos. Ele criticou classificações feitas pelo governo.
1: O presidente Lula fazia críticas ao seu oponente, o ex-presidente Bolsonaro, porque existia ali agendas secretas, e ele fazia críticas e dizia que iria acabar com o sigilo. E até hoje, o que aconteceu foi que aumentou inúmeras vezes os sigilos de agenda, o sigilo de despesas, e nós entendemos que isso não é salutar ao Estado Democrático de Direito.
0: O projeto foi aprovado de maneira simbólica pelo plenário da Câmara, mas a federação formada pelo PT, PCdoB e PV tentou alterar sem sucesso pontos da proposta, como a possibilidade de o Congresso rever a classificação de informações. Para a deputada Érica Cocai, do PT do Distrito Federal, o sigilo deve ser mantido sobre informações que dizem respeito à segurança nacional.
2: Nós somos favoráveis à transparência. O sigilo, ele deve dizer respeito à segurança nacional, ao interesse público, ele é previsto para isso. Mas há muito sigilo irregular. O relatório do portal Transparência, ele indica que nos últimos anos, de 2015 até 2022, até o final do governo Bolsonaro, 80% dos sigilos irregulares dizem respeito ao governo Bolsonaro. Vocês lembram que Bolsonaro colocou sob sigilo seu cartão de vacina e da sua família?
0: O projeto que proíbe a imposição de sigilo sobre gastos da administração pública federal, como viagens, hospedagem, alimentação e cartões corporativos, seguiu para análise do Senado. Da Rádio Câmara de Brasília, com informações de Daniele Lessa e Antônio Vital, Márcio Aquilissardi.
3: Justiça.
4: Jandira Fegali, do PCdoB do Rio de Janeiro, cobra investigações sobre supostas ligações entre a família Bolsonaro e o Banco Master. A deputada defende a instalação de uma CPI para apurar denúncias envolvendo o banqueiro Daniel Vorcário e parte da oposição.
5: Na visão de Jandira Fegali, as recentes pesquisas de opinião sinalizam um desgaste de lideranças que utilizam discursos moralistas. A parlamentar também defende transparência nas investigações e a divulgação das apurações sobre o uso de recursos públicos.
4: Márcio Gerri, do PCdoB do Maranhão, critica Flávio Bolsonaro, alegando que denúncias relacionadas ao caso do Banco Master fragilizam sua imagem política. O parlamentar também questiona informações divulgadas sobre a relação do senador com o empresário Daniel Vorcário.
5: Márcio Gerri sustenta que o episódio afeta a articulação política da oposição e defende ações do atual governo. Na visão do deputado, programas e medidas do Executivo Federal têm fortalecido a avaliação positiva do governo.
4: Evair Vieira de Melo, do Republicanos do Espírito Santo, diz que foi um dos primeiros a alertar o governo e a denunciar na Comissão de Fiscalização Financeira e Controle da Câmara que havia uma máfia no INSS que operava com descontos não autorizados dos aposentados.
5: Evair Vieira de Melo defende o aprofundamento das investigações por entender que houve omissão no enfrentamento das irregularidades no INSS. Ele critica a atuação de integrantes do governo diante das denúncias, especialmente em relação ao envolvimento do filho do presidente Lula.
3: Meio ambiente.
4: A Câmara aprovou um projeto que obriga órgãos ambientais a aplicarem o Código Florestal em todos os biomas, no lugar de legislações específicas. O repórter Antônio Vital explica as consequências.
6: A Câmara dos Deputados aprovou o projeto que obriga os órgãos ambientais a aplicarem o Código Florestal em áreas produtivas de todos os biomas brasileiros, no lugar de legislações específicas, como a Lei da Mata Atlântica, mais restritiva em relação ao uso da terra para a produção rural. O projeto foi aprovado pelas comissões permanentes da Câmara em caráter terminativo, ou seja, não precisaria passar por votação no plenário e poderia seguir diretamente para o Senado. Um recurso assinado por 57 deputados, a maioria do PT, PSOL e Rede, pedia análise pelo plenário, com o argumento de que a proposta fragiliza a legislação ambiental. O recurso foi rejeitado pelo plenário por uma diferença de 148 votos, o que manteve o texto aprovado pelas comissões. O texto original apresentado pelo deputado Alceu Moreira, do MDB do Rio Grande do Sul, tratava apenas da aplicação do Código Florestal local nas áreas produtivas dos chamados campos de altitude, ecossistema localizado na região sul. O argumento é que aquelas áreas são exploradas há mais de 200 anos e que os produtores estavam sendo multados pelo IBAMA com base na legislação que protege a Mata Atlântica. Foi o que disse o deputado Alceu Moreira.
1: Não tem nenhum sentido, aquela terra está desde 1740 antropizada, ela tem utilização para lavoura, para criação de gado, e agora o nosso produtor está impedido com uma multa produzida pelo IBAMA sem nenhuma necessidade. Se tiver o gado em cima do campo e por acaso nascer uma essência nativa no meio do pasto, eles não permitem mais a utilização do campo, inclusive restringe a criação de gado. É um prejuízo criminoso.
6: O recurso que pedia análise do projeto pelo plenário teve como justificativa alterações feitas no texto original durante análise pela Comissão de Constituição e Justiça da Câmara. O texto final considera a área rural consolidada, portanto passível de regularização, todas as terras ocupadas antes de 22 de julho de 2008 e não restringe a medida aos campos de altitude. Para o deputado Nilton Tato, do PT de São Paulo, um dos autores do recurso, o projeto permite desmatamento em outros biomas.
3: Tinha sido construído um acordo que recuperava o texto original do projeto para usar áreas dos campos de altitude do Rio Grande do Sul, Paraná e Santa Catarina. O projeto foi completamente deturpado, aumentando aí a possibilidade de desmatamento, de uso para o agro de áreas não florestais na Amazônia, no Cerrado, no Pantanal e na Mata Atlântica.
6: O projeto que obriga os órgãos ambientais a aplicarem o Código Florestal em áreas produtivas de todos os biomas brasileiros, no lugar de legislações específicas, seguiu para análise do Senado. Da Rádio Câmara de Brasília, Antônio Vital.
7: Transportes.
5: Beto Preto, do PSD do Paraná, defende a criação de uma subcomissão para acompanhar o encerramento da concessão da Malha Sul Ferroviária, que atende estados da região sul e se conecta a São Paulo. Ele defende o debate sobre trechos inoperantes e passivos da atual gestão.
8: Beto Preto também pede participação de órgãos de controle e representantes do setor na discussão sobre a nova concessão ferroviária. Ele salienta que o fortalecimento do modal é estratégico para o desenvolvimento logístico e econômico do país.
7: Agricultura.
5: Câmara regulariza áreas ocupadas com a criação de área de proteção ambiental do Jamanchim, no Pará. Sabe o que muda com a repórter Daniele Lessa?
9: O plenário da Câmara dos Deputados aprovou o projeto que reduz a área da Floresta Nacional do Jamanchim e cria a área de proteção ambiental chamada APA do Jamanchim, no município de Novo Progresso, no sudoeste do Pará. O projeto, que foi apresentado pelo deputado Isnaldo Bulhões Júnior, do MDB de Alagoas, estabelece que parte das áreas ocupadas por produtores rurais será retirada da Floresta Nacional e passará a integrar a nova APA, categoria ambiental menos restritiva, que permite ocupação humana e atividades econômicas sob determinadas regras. Ao defender a proposta, o deputado Enderson Pinto, do União do Pará, disse que as pessoas se instalaram no que hoje é a Floresta do Jamanchim porque existiam incentivos governamentais para desenvolver a economia da região.
1: Essas ocupações não aconteceram na clandestinidade, não foram invasões oportunistas, foram ocupações de boa-fé estimuladas por políticas públicas. E o que aconteceu depois? Essas pessoas acordaram de um dia para o outro dentro de uma unidade de conservação de proteção integral.
9: O relator José Priante, do MDB do Pará, argumentou que o projeto busca enfrentar um conflito histórico na região entre preservação ambiental e ocupação consolidada da terra.
1: Dar um passo na pacificação e no ordenamento legal de uma área de profundo potencial sem avançar um metro na floresta. Nós estamos falando apenas de recategorizar uma área que já está antropizada durante muitos e muitos anos e muitas décadas.
9: Parlamentares contrários ao projeto afirmaram que a redução da área protegida pode aumentar a pressão sobre a Amazônia e estimular novas ocupações irregulares. A deputada Marina Silva, da Rede de São Paulo, alertou sobre o agravamento dos eventos climáticos extremos, como secas e enchentes.
10: Em relação às unidades de conservação, que elas são cada vez mais necessárias diante dos extremos climáticos, das secas e das cheias, que o tempo tempo todo estão assolando várias unidades da federação na Amazônia, inclusive o estado do Pará.
9: O texto também autoriza atividades de mineração dentro da floresta.

0: Floresta Nacional e da Área de Proteção Ambiental, ponto criticado pelo deputado Tarcísio Mota, do PSOL do Rio de Janeiro, que apresentou destaque para tirar esse trecho da proposta, mas foi rejeitado pelos parlamentares.
1: Porque o que está acontecendo aqui tem nome e sobrenome, é premiação da grilagem, é abertura de um precedente que vai fragilizar o Sistema Nacional de Unidades de Conservação, é mais um atentado contra a possibilidade de que a gente mantenha a floresta em pé.
0: O projeto que altera os limites da Floresta Nacional do Jamanchim e cria a Área de Proteção Ambiental do Jamanchim no Pará, seguiu para análise no Senado. Da Rádio Câmara de Brasília, Daniele Lessa.
2: Educação. Alice Portugal, do PCdoB da Bahia, comemora a aprovação do texto que regulamenta o reajuste anual do piso salarial dos professores da educação básica pública. Ela reitera que a proposta define critérios permanentes e garante maior segurança jurídica.
3: Alice Portugal informa que o novo piso passará para R$ 5.130. A parlamentar pede a aprovação definitiva da medida no Senado e reforça a importância de ampliar os investimentos no Fundeb e na educação pública.
2: Clarissa Tércio, do PP de Pernambuco, critica a condenação de um casal do interior de São Paulo por manter duas filhas em ensino domiciliar. A deputada classificou como absurda a posição da justiça em considerar o homeschooling como abandono intelectual.
3: No entendimento de Clarissa Tércio, o Estado pune os que não se submetem a conteúdos ideológicos. Ela afirma que a sentença fere o direito das famílias de educar seus filhos e pede ao Senado que ratifique o projeto do ensino domiciliar já aprovado na Câmara.
2: Cultura. Câmara reconhece a importância da cultura country para Jaguariúna, cidade do estado de São Paulo. O repórter Antônio Vital tem as informações sobre a homenagem.

0: projeto aprovado no plenário da Câmara confere ao município de Jaguariúna, no interior de São Paulo, o título de capital nacional do country. Jaguariúna é uma cidade com pouco mais de 60 mil habitantes, perto de Campinas, conhecida nacionalmente pelo Jaguariúna Rodeio Festival, realizado desde 1989, evento que reúne competições de rodeio, shows musicais e atrações ligadas ao universo sertanejo, o que atrai público de várias regiões do país. O projeto, apresentado pelo deputado Maurício Neves, do PP de São Paulo, justifica o título a partir da tradição da cidade ligada aos rodeios, à música sertaneja e à cultura do interior. De acordo com a justificativa, a cultura country faz parte da identidade da cidade e está presente não apenas nos rodeios, mas também na moda, na gastronomia, no turismo rural e em diferentes atividades econômicas locais. O projeto também destaca o impacto econômico do universo country na região. Durante o período do festival, as atividades movimentam mais de 50 milhões de reais na economia local, com geração de empregos e aumento do turismo. Relatora da proposta, a deputada Simone Marqueto, do PP de São Paulo, argumentou que a cultura country brasileira representa um modo de vida ligado às tradições do interior e ultrapassa o universo dos rodeios. No plenário, o relator foi o deputado Ícaro de Valmir, do Republicanos de Sergipe.
1: A cidade é historicamente ligada à cultura do interior, como forte tradição agrícola e pecuária, sendo o rodeio uma parte intrínseca dessa cultura. Mais do que um evento ou uma data

0: programação conta com os seguintes apoios culturais.
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